0: Quem divulgou o balanço? O chefe da comunicação social da PRF, Alexandre Castilho, destaca que além do patrulhamento de rodovias, os agentes atuaram na prevenção e no combate a crimes associados ao processo eleitoral.
1: A PRF registrou quase R$1 milhão em dinheiro vivo e cheques bancários. Ainda houve duas interceptações de ônibus que transportavam eleitores irregularmente.
0: A PRF também restringiu no domingo de eleição o tráfego de veículos de grande comprimento e de cargas superdimensionadas. Segundo a corporação, a medida contribuiu para evitar congestionamentos. Reportagem Gabriela Noronha.
2: E termina hoje o prazo para retirar o saldo em sites ou aplicativos de bets.
3: Com a proibição dos jogos, as plataformas de apostas deixam de operar em todo o país a partir de amanhã.
2: Caso o apostador não retire o saldo a tempo, o valor será devolvido pelos bancos a partir do próximo final de semana.
0: São mais de R$1,3 bilhão que ainda aguardam resgate nos sites e aplicativos de bets. O prazo termina às 23h59 desta segunda-feira. A partir desta terça-feira, os sites e aplicativos deixam de operar, conforme o cronograma de implementação da medida provisória que proibiu as bets no Brasil. A orientação para os usuários é acessar as plataformas em que tem cadastro e solicitar a retirada, ainda que o valor seja pequeno. É a situação da maioria das contas. 96% delas tem saldo abaixo de R$ 25. E quem possui contas em mais de uma empresa deve conferir em cada uma delas. Os valores que não forem retirados voluntariamente dentro do prazo serão devolvidos pelos bancos entre 9 e 14 de outubro. Caso haja algum impedimento para restituição, a partir de 14 de outubro, os recursos serão transferidos à Caixa Econômica Federal, que ficará responsável pela devolução aos apostadores. Graziela Mendonça para a Voz do Brasil.
3: E o Ministério da Fazenda definiu regras e prazos para encerramento das atividades das empresas de apostas que não possuem mais autorização para funcionar no país.
2: De acordo com portaria publicada pela pasta, as empresas têm até a próxima quarta-feira para enviar saldos finais das contas dos usuários. O levantamento deve considerar os valores que os usuários podem resgatar até hoje.
3: E as plataformas têm até o dia 15 de dezembro para regularizar todas as pendências financeiras referentes ao período em que estiveram em funcionamento.
2: A portaria também exige que as empresas mantenham os dados cadastrais atualizados e tenham um representante legal no Brasil para cuidar de possíveis pendências.
3: Estamos no Outubro Rosa, mês de conscientização sobre o câncer de mama.
2: O movimento reforça informações sobre fatores de risco, métodos de prevenção e apoio às mulheres diagnosticadas.
3: Este ano, o Instituto Nacional do Câncer reforça a importância dos exames para a detecção precoce da doença.
4: Antônia Josimária de Oliveira Lima, moradora do Rio de Janeiro, descobriu um câncer de mama no finalzinho de 2015 e em 2016 operou o tumor, fez quimioterapia e ainda hoje segue em acompanhamento no Instituto Nacional do Câncer, o INCA. Para ela, a doença não representou o fim, mas um recomeço.
5: Hoje eu estou bem, graças a Deus, comecei a ter uma vida diferente. Você aprende a se valorizar, você aprende a se amar.
4: De acordo com o Instituto Nacional de Câncer, o INCA, o câncer de mama é o mais comum entre as mulheres do Brasil e no mundo. A doença se manifesta de várias formas, como, por exemplo, o aparecimento de nódulos, alterações na pele da mama, que fica com aparência de casca de laranja, e secreções no mamilo. O INCA estima 78 mil novos casos de câncer de mama no ano até 2029 e que a detecção precoce da doença é um fator determinante para a cura, como falou a chefe da divisão de detecção precoce do INCA, Renata Maciel.
6: Então, ficar sempre atenta, tocar as suas mamas, sentiu algo diferente, procure o mais rápido possível, porque o diagnóstico precoce ele também permite empregos de terapias menos invasivas, né, menos agressivas, e assim a gente consegue também tem maior chance de cura.
4: O Sistema Único de Saúde oferece gratuitamente todo o tratamento para o câncer. Reportagem Cleide Lopes.

0: hemocentros de todo o país contarão com recursos federais para a qualificação de serviços.
1: Uma portaria assinada pelo Ministério da Saúde estabelece incentivo federal mensal para aprimorar serviços de hemoterapia.
0: A medida também faz parte das ações para fortalecer a produção nacional de medicamentos derivados do sangue, como a imunoglobulina.
1: O Brasil firmou acordo para ampliar o fornecimento e a transferência de tecnologia do medicamento.
2: A portaria estabelece incentivo federal mensal aos hemocentros de todas as unidades da federação. A medida também prevê melhorias na estrutura dos hemocentros, nos equipamentos e nas condições de processamento e conservação do plasma, componente do sangue utilizado na produção de medicamentos. Além da portaria, também foi anunciado um acordo para ampliar a produção de imunoglobulina e alcançar a fabricação 100% nacional do medicamento utilizado no tratamento de imunodeficiências, infecções bacterianas e alguns tipos de câncer do sangue. Para isso, a empresa brasileira de hemoderivados e biotecnologia, Hemobras, firmou um acordo de cooperação com a empresa chinesa Tiantan Bio. A parceria prevê a cooperação para o registro no país de uma imunoglobulina humana de uso intravenoso. O ministro da Saúde, Alexandre Padilha, comentou a importância desse tipo de acordo de cooperação.
3: Quando a gente tem uma rede mais consolidada, com mais capacidade de incorporação tecnológica, então a gente consegue ter parcerias internacionais e nacionais tão potentes.
2: A Tiantan Bio também vai apoiar a Hemobras na modernização de sistemas e processos, com ações nas áreas de transformação digital, automação e gestão inteligente. Reportagem, Márcia Fernandes.
0: Outubro é também o mês do idoso, um período para dar visibilidade às pautas relacionadas aos direitos das pessoas com mais de 60 anos.
1: No Brasil, essa população cresceu 11,3% em 2012 para 16,6% em 2025, mostrando uma tendência de envelhecimento populacional.
0: Os dados são da síntese de indicadores sociais, realizada pelo Instituto Brasileiro de Geografia e Estatística, o IBGE.
1: E nós conversamos com a pesquisadora Denise Freire, responsável pelo estudo, para saber mais sobre o retrato que ele mostrou da população com mais de 60 anos no Brasil. Acompanhe.
0: Olá, doutora Denise Freire, prazer ter a senhora conosco aqui, bem-vinda à Voz do Brasil. A senhora que conduziu aí a síntese dos indicadores sociais do IBGE, que apurou alguns dados sobre envelhecimento da população, e aí a gente quer falar um pouco sobre isso hoje. O principal dado aqui que eu gostaria de começar trazendo é o que trata da população com mais de 60 anos, que cresceu cerca de 53% entre 2012 e 2025, né? A pesquisa apurou o que provocou esse aumento da população idosa, doutora?
4: Olá, é um prazer participar com vocês dessa entrevista. O estudo da síntese mostrou, né, esse aumento da população idosa no período 2012 a 2024, né? Esse é um aumento que possui vários fatores, né, vários aspectos. Então, a gente pode considerar tanto, né, o aumento da expectativa de vida, melhoria de saneamento, né, melhoria também das condições de acesso a medicamentos e à saúde, né? E, por outro lado, também a gente tem uma questão da queda da natalidade, né? Então, reduz a participação de crianças e jovens também na nossa população. Então, cada vez mais tem chamado a atenção esse aumento, né, de pessoas idosas na proporção da população brasileira.
1: Esse crescimento da população mais velha já vinha ocorrendo nas décadas anteriores, né? Foi observado algum tipo de aceleração?
4: Sim, tem havido uma aceleração, né, nesse processo de envelhecimento, nessa participação da população idosa dentro, né, do total da população brasileira, né, de acordo com esses aspectos que a gente citou já.
0: Agora, a pesquisa trouxe também dados sobre a idade das pessoas no mercado de trabalho, né? Aliás, é um dos principais focos da pesquisa, é o mercado de trabalho. E ela apontou uma presença expressivamente maior de homens do que de mulheres trabalhando após os 60 anos, não é isso, doutora? A que se deve isso?
4: Sim, exatamente. Historicamente, né, no mercado de trabalho existe uma participação maior de homens do que de mulheres.

0: né? Não só em população idosa, mas de uma maneira geral. Mas quando a gente faz esse recorte de 60 anos ou mais, cerca de metade dos homens ainda permanecem no mercado de trabalho, enquanto que entre as mulheres é cerca de um quarto. Né? Existe essa diferença importante, né? Por gênero, principalmente, em primeiro lugar, por causa das condições previdenciárias, né? Aos homens realmente é exigido ficar mais tempo, né, trabalhando e contribuindo para conseguir se aposentar. A mulher, como tem, normalmente uma dupla jornada, né? Ela tem também o trabalho, de cuidar de parentes, de cuidar da casa, dos filhos. Normalmente tem uma condição previdenciária em que ela exige menos tempo de contribuição do que os homens. Então, aos 60 anos, normalmente é difícil para os homens, né? Para a maioria dos homens já ter conseguido se aposentar, então a maioria deles ainda permanece, né? Pelo menos metade permanece no mercado de trabalho entre 60 e 69 anos. Né? A partir de 70 anos, que a gente conseguiu fazer esse recorte, aí sim que há uma queda expressiva na proporção de homens que ainda trabalham, e mais significativa ainda entre as mulheres. Mas isso se deve também às condições de, assim, a gente tem um mercado de trabalho que tem uma informalidade, né, importante. Então, para as pessoas conseguirem atingir o mínimo exigido pela Previdência Social para conseguir se aposentar, também demora, né? Nem todo mundo também tem uma continuidade de contribuição ao longo da sua vida laboral. Então, isso faz com que as pessoas, mesmo, né, com mais idade, né, mesmo às vezes já atingindo a idade mínima de aposentadoria, ainda não consigam se aposentar por falta de contribuição ainda à Previdência.
1: Outro dado sobre o mercado de trabalho é que a presença, o percentual de idosos empregados vem aumentando, embora tenha sofrido uma baixa aí durante o período de pandemia. E eles também ganham mais do que a média da população, né? A senhora pode comentar um pouco esses dados?
0: Sim, exatamente. O dado de 2024 apontava que cerca de um quarto das pessoas com 60 anos ou mais ainda estava inserida no mercado de trabalho, né? E foi o percentual mais elevado da série, né? Então, a gente observa que a cada ano esse percentual de idosos que participam no mercado de trabalho vem aumentando, né? Na pandemia foi o menor valor, né, em 2020, porque os idosos justamente precisavam, né, se precaver, né, de contaminação, né, de doença para pegar a Covid, e realmente a sua participação diminuiu em 2020. Mas desde então, a cada ano, a sua participação vem aumentando e está em uma trajetória de alta. Né? Então, mas assim, são vários fatores. Então, assim, além da questão previdenciária, também, né, da questão da informalidade, a gente também pode apontar a questão de arranjos, né, familiares, porque muitos, quando você tem, por outro lado, uma situação dos jovens, né, com dificuldade de inserção no mercado de trabalho ou de uma inserção muito precária, os idosos acabam permanecendo como principal provedor, né, quando ele participa de uma família, né, com múltiplos membros e que também tem os jovens participando da família. Então, a pessoa mais idosa, que normalmente ganha mais, né, tem mais experiência, então ela vai tender sempre a ganhar uma remuneração mais elevada, né, do que as outras pessoas das outras faixas etárias, né, e ela acaba também servindo como uma pessoa provedora. Né? E no ambiente atual, que, como eu já falei, dessa dificuldade dos jovens, então cada vez mais a gente vai, eu acredito que a gente vai assistir o aumento das pessoas idosas inseridas no mercado de trabalho, tanto homens quanto mulheres.
2: Muito bem, nós conversamos com Denise Freire, pesquisadora responsável pela síntese dos indicadores sociais do IBGE. Muito obrigada, doutora, pela sua entrevista à Voz do Brasil.
0: Muito obrigada.
1: E como como a gente ouviu na entrevista, o Brasil tem cerca de 17% da população brasileira acima dos 60 anos e atravessa uma tendência de envelhecimento populacional.
2: Com esse crescimento, além dos cuidados com a saúde e o bem-estar, é preciso estar alerta para golpes ou crimes virtuais.
1: Apenas no ano passado, o Disque 100 registrou 1000 denúncias de violações virtuais contra pessoas idosas.
2: Além do Estatuto do Idoso, que tipifica crimes contra pessoas com 60 anos ou mais, existem canais de informações e denúncias para proteger esse público.
3: Aos 69 anos, o aposentado Pedro Mesquita não imaginava que pudesse cair no golpe do empréstimo consignado ao atender uma ligação de uma suposta funcionária do banco.
4: Ela propôs que quitava meu débito no banco com juro bem menor e eu ia pagar parcela bem menor. Foi onde que ela me ganhou. Um empréstimo lá no meu nome com um valor de 24 mil. Não caia nesse golpe como eu caí, porque foi muito fácil. Eu achava que eu não caía em golpe.
3: Crimes virtuais cometidos contra idosos são punidos com maior rigor de acordo com o Código Penal. E o Estatuto do Idoso, criado em 2003, garante que, nesses casos, o idoso tenha atendimento preferencial e que o processo corra de forma mais rápida na Justiça. No ano passado, o Disque 100 registrou 1000 denúncias de violações de direitos de idosos em ambiente virtual. São crimes como golpes, ameaças e exposição. Para levar mais informações às pessoas idosas, o Ministério dos Direitos Humanos e da Cidadania criou uma cartilha, como explica o secretário nacional dos Direitos da Pessoa Idosa, Alexandre da Silva.
5: Nós precisamos sempre garantir autonomia, independência. Temos uma cartilha também no campo da educação para que as pessoas idosas não caiam nos golpes mais conhecidos. E a gente aproveitou esse material falando também de situações que não são golpes, mas podem ser, na mão de pessoas mal intencionadas, oportunidades, né, enviesadas ali, disfarçadas e para gerar um golpe.
3: Os números do painel de dados da Ouvidoria Nacional de Direitos Humanos mostram que as capitais do Rio de Janeiro e São Paulo concentram a maioria das denúncias de violações de direitos das pessoas idosas. As denúncias podem ser feitas pelo Disque 100, que funciona 24 horas todos os dias da semana. Com locução de Nazi Brum, reportagem Graziele Bezerra.
2: Recuperar uma área degradada vai muito além de plantar árvores. É preciso saber se a vegetação conseguiu se restabelecer e se o ecossistema tem condições de se manter sozinho.
1: Para avaliar esse resultado em todo o país, foi criado um sistema com critérios científicos que mostram se a vegetação nativa está sendo recuperada.
2: Os critérios levam em conta as características de cada bioma brasileiro.
6: Recuperar uma área degradada não significa apenas plantar árvores. O verdadeiro desafio é saber se aquela vegetação voltou a funcionar como um ecossistema capaz de sobreviver sozinho. Em um país com 6 biomas e uma das maiores biodiversidades do planeta, essa avaliação sempre foi um dos grandes obstáculos na restauração ambiental. Agora, órgãos federais criaram um sistema único para medir a qualidade da recuperação da vegetação nativa em todo o Brasil. O pesquisador da Embrapa, Daniel Vieira, destacou que a ideia era conseguir obter indicadores precoces, mas que trouxessem segurança quanto à recuperação da área degradada.
7: Se a gente esperar o tempo ecológico para uma floresta voltar a ser floresta, é um tempo muito grande. Então a gente tem pensado em como utilizar indicadores precoces e que sugerem ou tentam garantir que no futuro essa vegetação vai estar num processo maduro.
6: A principal mudança está na forma de fiscalizar. A avaliação passa a verificar se depois de pelo menos 4 anos a vegetação apresenta condições de se manter sem depender de intervenção humana. Para isso, os técnicos vão observar 4 indicadores principais: a cobertura vegetal do solo, a quantidade de plantas nativas que surgiram naturalmente, a diversidade de espécies e a presença reduzida de plantas invasoras. Juntos, esses fatores indicam se a área degradada está seguindo um caminho de recuperação sustentável. Daniel Vieira, da Embrapa, destacou que os indicadores atendem a todos os biomas brasileiros.
7: A gente encontrou indicadores de sucesso que garantem a autossustentabilidade dessas vegetações, para as diferentes biomas e formações, para ter um chão comum nesse processo de regularização ambiental e de recuperação da vegetação nativa.
6: Além de dar mais segurança jurídica para projetos de restauração ambiental e reduzir a necessidade de vistorias presenciais, o modelo ajuda o Brasil a acompanhar uma das metas assumidas internacionalmente, recuperar 12 milhões de hectares de vegetação nativa até 2030. Compromisso ligado ao Acordo de Paris e à década da ONU para a restauração de ecossistemas. Reportagem Luana Karen.
1: A Agência Nacional de Proteção de Dados, a ANPD, acaba de lançar uma página na internet exclusiva para receber denúncias contra redes sociais e plataformas digitais que descumprirem as novas regras do Marco Civil da internet.
2: Através da página da ANPD, qualquer pessoa ou empresa pode usar o canal para denunciar plataformas que não ofereçam meios adequados para reportar conteúdos criminosos, anúncios irregulares ou vazamentos de conteúdos íntimos.
1: Para mais informações, acesse gov.br/ANPD.
2: São gestoras e gestores de políticas públicas de todo o país.
1: O Ministério das Mulheres prorrogou o prazo para o envio das respostas ao Censo de Políticas para as Mulheres. O preenchimento agora pode ser feito até o dia 19.
2: O levantamento busca mapear a estrutura, o funcionamento e a capacidade de atendimento dessas unidades em todo o Brasil.
1: O mapeamento também vai ajudar a conhecer o perfil de quem está na gestão, entender o trabalho feito nos estados e municípios e identificar os serviços e equipamentos oferecidos às mulheres.
2: Mais informações em gov.br/mulheres.
1: E essas foram as notícias do governo federal.
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2: Fique agora com as notícias do Poder Judiciário e do Congresso Nacional. Boa noite.
1: Boa noite para você, até amanhã.
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10: STF é o guardião da Constituição Federal que completa 38 anos hoje.
11: Presidente do TSE conclui primeiro turno das eleições 2026 e projeta mesma tranquilidade para a segunda fase do pleito.
10: STJ forma a maioria para admitir o primeiro processo da história de acordo com o filtro da relevância.
11: Boa noite, eu sou Marcela Luiza.
10: E eu sou Walter Lima.
11: A Constituição Federal completa 38 anos nesta segunda-feira. Promulgada em 5 de outubro de 1988, ela encerrou o período do regime militar e colocou a dignidade da pessoa humana no centro do ordenamento jurídico.
10: O Supremo Tribunal Federal é o guardião da Carta Magna e promove ao longo de toda esta semana eventos para celebrar a data.
11: O primeiro encontro comemorativo ocorreu hoje, na Biblioteca do STF.
10: Na ocasião, o presidente do Supremo, ministro Edson Fachin, destacou a importância da democracia prevista no texto constitucional de 88.
12: 38 anos formam o mais longo período de vigência democrática ininterrupta de nossa história republicana. E isso não é obra do acaso, nem de uma só geração. É fruto de escolhas diárias da eleitora que compareceu às urnas ontem, do servidor que cumpre a lei, da juíza que fundamenta suas decisões, da cidadania que reclama, da imprensa que informa, das instituições que se respeitam e cooperam pelo bem do Brasil.
11: A Justiça Eleitoral já se prepara para o segundo turno das eleições gerais de 2026.
10: A afirmação foi feita pelo presidente do TSE, ministro Cássio Nunes Marques, no balanço do primeiro turno das eleições. Na ocasião, ele também destacou a normalidade da votação, a segurança dos sistemas eleitorais e o trabalho realizado em todo o país para garantir o exercício do voto. Guilherme Firmino.
13: Após a apuração, Cássio Nunes Marques agradeceu aos eleitores e aos profissionais envolvidos na eleição e afirmou que a expectativa é de repetir no segundo turno a tranquilidade registrada nesse domingo.
14: Ressalto, todavia, que a eleição não termina quando a votação é encerrada. Ela se completa quando a vontade soberana do eleitorado é conhecida e respeitada.
11: A segunda sessão do STJ formou maioria para admitir o primeiro processo da história da corte para julgamento pelo filtro da relevância.
10: Nesse novo sistema, a questão federal discutida precisa ter relevância econômica, política, social ou jurídica, para além dos interesses das partes. Fátima Uchoa.
15: A análise da relevância foi proposta pelo ministro Sérgio Coquina, presidente da Comissão Gestora de Precedentes do STJ. A discussão é para definir se o condomínio pode cobrar do condômino inadimplente

0: honorários do advogado contratado para ajuizar a ação de cobrança e se há diferença entre essa hipótese e a referente à atuação do advogado fora da justiça. Os votos para definir se a questão apresenta ou não relevância para posterior julgamento de mérito estão sendo tomados em sessão virtual até 7 de outubro e os ministros podem mudar o voto até o final.
1: Começou hoje um mutirão da Justiça do Trabalho para analisar processos que envolvem pessoas com 60 anos ou mais.
2: É a ação em pauta a melhor idade, que vai até sexta-feira em todo o país. Rafael Silva.
3: A mobilização em pauta a melhor idade busca ampliar o acesso à conciliação em casos que envolvam pessoas com 60 anos ou mais. Mas essa é uma ação que deve ser tomada por advogados o tempo todo. Eles devem sempre deixar claro à justiça que aquele processo envolve pessoa idosa e assim chamar a atenção do judiciário para a prioridade no caso.
1: Justiça Federal mantém veto a obras de terminal de gás em Barcarena, no Pará.
2: A decisão atende a pedido do MPF. Vanessa Pereira.
4: A Justiça Federal manteve suspensa a construção de um terminal de gás em Barcarena, no Pará, e proibiu a concessão de novas licenças. A decisão rejeitou o pedido da empresa Termogás e determinou que o empreendimento só avance após a conclusão de estudos técnicos e a consulta prévia às comunidades quilombolas e tradicionais da região. A Justiça também deu 5 dias para o governo do Pará e o INCRA prestarem informações atualizadas sobre o caso.
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1: Uma boa noite.
2: E até amanhã.
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7: Eu sou Paula Groba.
8: E eu sou Humberto Pinheiro.
7: E estes são os destaques de hoje do Jornal do Senado, que começa agora.
8: 13 partidos terão representantes no Senado a partir de 2027.
7: Senadores começam a analisar fim da escala 6x1 nesta terça-feira.
8: Mais de 33 milhões de brasileiros não votaram no primeiro turno, mas ainda podem votar no segundo.
7: Boa noite.
8: Boa noite.
7: O resultado das urnas vai redesenhar o mapa político do Senado a partir de 2027. Serão 13 partidos com pelo menos um representante na casa, em uma composição que reforça a força do PL. A legenda terá a maior bancada, com 28 senadores.
8: Mas o que esses números significam na prática para as votações e para as disputas de poder no Senado? O repórter Rodrigo Rezende explica.
9: A maior bancada é a do PL, com 28 integrantes, seguida pela Federação União Progressista com 12, PT com 9 e MDB com 8. Uma das senadoras eleitas pelo PL foi Carol Ditone, de Santa Catarina.
10: Então, nosso compromisso é com a moralidade das instituições, dos órgãos públicos. Com certeza, nós vamos trazer mais investimentos, mais respeito com Santa Catarina. Acho que o nosso compromisso é esse.
9: O Partido Novo conseguiu eleger 3 representantes e a Rede Sustentabilidade terá novamente uma senadora, com Luiziane, do Ceará. Também terão senadores os seguintes partidos: Republicanos e PSD com 5 cadeiras, PSB com 4, PSDB e Podemos com 2 representantes cada e PDT com 1 vaga. Dos 32 senadores que tentavam a reeleição, 14 foram reeleitos. Com os dados atuais, a bancada feminina terá 18 representantes em 2027, a maior em um início de legislatura. Uma dessas mulheres é Marília Campos, eleita pelo PT em Minas Gerais.
11: Eu sou uma pessoa que dialogo com todos segmentos, especialmente aqueles segmentos que são civilizados. E é com essa postura que eu seguirei no Senado.
9: A composição partidária final do Senado será definida com o segundo turno da eleição de governadores em 3 estados, Acre, Amazonas e Tocantins. Nessas unidades da federação, senadores em exercício estão no segundo turno e uma possível vitória dará a vaga para o Senado aos seus suplentes.
7: E o Senado, que toma posse no ano que vem, terá uma combinação de nomes conhecidos e estreitos. 14 senadores foram reeleitos para mais 8 anos de mandato, enquanto 2 ex-senadores estarão de volta à casa.
8: E 38 eleitos vão ocupar o Senado pela primeira vez. É uma renovação que muda o perfil da casa, mas que ainda mantém nomes já conhecidos pelo

0: na Paraíba, Humberto Costa, do PT, em Pernambuco, Marcelo Castro, do MDB, no Piauí, Eduardo Gomes e Carlos Portinho, ambos do PL, no Tocantins e no Rio de Janeiro, respectivamente, e Stevenson Valentim, do Podemos, no Rio Grande do Norte. Para o senador Alessandro Vieira, o novo Senado terá que ser diferente do atual para atender às expectativas dos eleitores.
1: Vai ter que provar para o povo que mereceu essa votação, essa confiança. O Brasil todo espera por um processo de depuração.
0: Dois ex-senadores voltam ao Senado no ano que vem: Renato Casagrande, do PSB do Espírito Santo, e José Medeiros, do PL de Mato Grosso.
2: E na volta dos trabalhos após o primeiro turno das eleições, senadores vão iniciar a análise da proposta de emenda à Constituição que acaba com a escala 6x1. O texto define que trabalhadores terão direito a 2 folgas a cada 5 dias trabalhados.
3: A proposta precisa passar por 5 sessões de debates no plenário antes de ser votada em primeiro turno. Repórter Pedro Pincer.
4: Nesta terça-feira, o Senado deve fazer a primeira sessão plenária para debater o fim da escala 6x1, 6 dias de trabalho e 1 de repouso. Depois de 5 debates em plenário, a proposta de emenda à Constituição poderá ser votada em primeiro turno. Se aprovada, segue para o segundo turno com outras 3 sessões de discussão. A senadora Tereza Leitão, do PT de Pernambuco, destacou que a nova jornada permitirá uma nova dinâmica nas famílias brasileiras.
5: Que a mãe e o pai não cheguem exausto para sentar, mas que cheguem feliz para ainda conversar, brincar, ler com seus filhos e suas filhas.
4: Já o senador Rogério Marinho, do PL do Rio Grande do Norte, lamentou que a PEC obrigue uma forma de contrato entre patrões e empregados.
6: E quando foi feita a modificação da legislação trabalhista de 2017, o único tema que foi consensualizado entre trabalhadores, empregadores e governo foi a necessidade de que preponderasse o negociado sobre o legislado.
4: O texto permite que as empresas tenham até 2 meses para adaptar a jornada para 42 horas semanais depois que a proposta virar lei. A partir daí, terão mais 1 ano para colocar a jornada em 40 horas.
2: E a Comissão de Constituição e Justiça pode aprovar o projeto que autoriza a divulgação de imagens e áudios de crimes em flagrante dentro de estabelecimentos comerciais.
3: A ideia é que o compartilhamento dessas informações ajude na identificação e denúncia de criminosos. As informações com o repórter Bruno Lourenço.
7: O relator, senador Espiridião Amin, do Progressistas de Santa Catarina, afirmou que o objetivo é combater a impunidade por meio da identificação e denúncia dos infratores.
8: É realmente o reino da maldade você ter uma preocupação maior com o delinquente do que com quem sofre a delinquência.
7: Para evitar abusos, o texto exige que o estabelecimento registre um boletim de ocorrência e proíbe a exposição de terceiros que não estejam envolvidos no crime, e também prevê a responsabilização do lojista caso haja divulgação indevida de imagens sabidamente falsas. Depois da CCJ, o projeto de lei, que já passou pela Comissão de Segurança Pública, vai ao plenário do Senado.
2: Mais de 33 milhões de brasileiros deixaram de votar no último domingo. E entre os que foram às urnas, quase 6 milhões optaram pelo voto nulo ou em branco.
3: Os números mostram o tamanho da parcela do eleitorado que não escolheu nenhum dos candidatos nas urnas. Repórter Marcela Cunha.
9: O número representa mais de 21% do eleitorado e é o maior desde 1998. Por isso, o TSE informou que vai atuar para aumentar o comparecimento no segundo turno, marcado para o dia 25 de outubro. De acordo com o presidente do TSE, o ministro Cássio Nunes Marques, é preciso intensificar as ações, em especial entre os grupos para os quais o voto não é obrigatório, como quem tem 70 anos ou mais.
10: Não é o ideal a abstenção de 20%. A ideia é intensificar e aperfeiçoar todos os mecanismos disponíveis para a Justiça Eleitoral para que a gente consiga diminuir esse percentual num segundo turno.
9: Segundo o presidente do TSE, a abstenção chega a cerca de 50% entre os maiores de 70 anos e a 20% entre os jovens de 16 e 17 anos. Além das ausências, o primeiro turno registrou 2 milhões e 200 mil votos em branco e 3 milhões e 600 mil votos nulos.
2: E quem não foi às urnas no primeiro turno ainda pode votar no segundo. Basta que o título de eleitor esteja regularizado.
3: A Justiça Eleitoral considera cada turno uma eleição independente. Portanto, a ausência na primeira etapa

0: não impede a participação na votação de 25 de outubro, desde que a situação eleitoral esteja regular. Quem explica é a repórter Luísa Mello.
1: Cada turno eleitoral é tratado como um pleito independente. Então, mesmo sem ter participado da primeira rodada de votos, os eleitores podem ir às urnas no segundo turno, basta que o título esteja regularizado. A ausência no primeiro pleito precisa ser justificada pelo eleitor até 3 de dezembro. O presidente do Tribunal Superior Eleitoral, ministro Cássio Nunes Marques, ressaltou a importância da participação no primeiro turno.
2: Quero, antes de tudo, agradecer às eleitoras e os eleitores brasileiros que compareceram às urnas e exerceram, mais uma vez, o direito fundamental de escolher os seus representantes.
1: De acordo com dados do TSE, a abstenção bateu recorde este ano, com 33.400.000 pessoas que não compareceram às urnas. No segundo turno, a votação é apenas para presidente da República e, dependendo do estado, para governador.
0: Com edição de Paula Groba e trabalhos técnicos de Eliseu Caires, o Jornal do Senado fica por aqui. Acompanhe agora as notícias da Câmara dos Deputados. Boa noite.
3: Boa noite e até amanhã.
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5: Câmara amplia a bancada feminina e passa a contar com 109 mulheres.
6: PL elege maior bancada e terá 121 deputados na próxima legislatura.
5: Nicolas Ferreira e Lucas Pavanato superam os 3 milhões de votos.
6: Boa noite. Os brasileiros foram às urnas neste domingo para participar do processo eleitoral.
5: A eleição presidencial de 2026 registrou mais de 119 milhões de votos válidos no primeiro turno, o maior número já registrado nesta etapa da disputa pelo Palácio do Planalto.
6: Os eleitores também votaram para escolher os próximos governadores, senadores, deputados federais e deputados estaduais.
5: Na Câmara dos Deputados, o PL elegeu a maior bancada para a próxima legislatura. A repórter Silvia Munhato explica como fica a correlação de forças na casa a partir do resultado das eleições deste domingo.
7: O PL elegeu a maior bancada da Câmara dos Deputados neste domingo e vai ter 121 deputados na próxima legislatura, que começa em 1º de fevereiro. Em 2022, o partido havia obtido 97 cadeiras. O segundo colocado para a Câmara foi a Federação PT-PCdoB-PV, com 88 deputados, 6 a mais que na última eleição. Além do PL e da Federação PT-PCdoB-PV, ganharam deputados em relação ao total eleito em 2022, o PSD, Republicanos, Podemos, Novo e Missão. O Novo teve um aumento de 3 para 10 deputados. Entre os que perderam, destaque para a Federação União PP, que passou de 105 para 87. PSDB Cidadania perdeu 7 cadeiras, chegando a 11. E o PDT ficou com 6 deputados, uma perda de 10 cadeiras. PSB e PSOL Rede mantiveram uma bancada de 15 deputados. Os outros que registraram quedas foram MDB, PRD Solidariedade e Avante. Em entrevista ao programa Painel Eletrônico da Rádio Câmara, a consultora legislativa Manuela Nonô cita o crescimento de partidos como PL e Novo como exemplo de uma eleição ideológica e mais à direita.
8: Eu acho que essa foi a eleição dos partidos ideológicos. Seja de um lado, seja de outro, essas agremiações ganharam, foram premiadas pelos eleitores. Os partidos catch-all, aqueles que vale tudo, o famoso centrão, de uma forma geral ele perdeu, tanto na Câmara quanto no Senado. E isso não se deve somente ao eleitorado, também se deve à reforma do sistema político brasileiro que tem acontecido, que tem colocado aí cláusulas de barreira, que proibiu as coligações nas eleições proporcionais. Isso tudo está depurando o sistema, devagar, mas continuamente.
7: Também em entrevista ao Painel Eletrônico, o professor de Ciência Política da Universidade de Brasília, André Borges, afirma que foi uma eleição plebiscitária, citando a definição de segundo turno para presidente, que será disputado entre o senador Flávio Bolsonaro e o presidente Lula.
9: Ele mostra, né, um certo padrão, né, no comportamento do eleitorado, no que diz respeito ao fato de que quando a gente tem uma eleição, né, em que o presidente em exercício no cargo concorre à reeleição, invariavelmente, né, esse pleito ele acaba se tornando uma espécie de plebiscito sobre o governo. Eu acho que o

0: grande desafio da campanha do Lula, né, sempre foi o fato de que ele não conseguiu, né, ao longo da campanha, melhorar os índices de aprovação do governo, né?
1: Os dois especialistas explicam, porém, que o sistema ainda mantém vários partidos e com resultados diversos nos estados. Portanto, a Câmara manterá, por exemplo, deputados mais voltados para a busca de recursos para suas regiões. E a falta de uma decisão sobre o executivo no primeiro turno deverá, segundo eles, adiar votações mais polêmicas. Dos 513 deputados federais eleitos, 183 vão exercer seu primeiro mandato na Câmara dos Deputados. Esse número representa uma taxa de renovação de 35,67%. Já o número de deputados reeleitos é de 301, 58,6% do total de deputados que foram eleitos titulares nas eleições de 2022, ou suplentes que foram efetivados como titulares ao longo da atual legislatura. Da Rádio Câmara de Brasília, Silvia Munhá.
2: Eleições.
3: Novas deputadas serão 21% do total de parlamentares na Câmara, percentual acima da atual legislatura, mas ainda abaixo do total de mulheres na população brasileira. A repórter Paula Bittar traz uma análise sobre o crescimento da bancada feminina para a próxima legislatura.
4: O número de mulheres eleitas para a Câmara aumentou, mas a representação feminina entre os deputados continua muito abaixo da proporção da população. A partir de 1º de fevereiro do ano que vem, as mulheres representarão 109 dos 513 parlamentares da Câmara, 19 a mais que o número atual. Ainda assim, enquanto são mais de 51% da população brasileira, serão pouco mais de 21% dos deputados federais. 59 delas, ou 54%, foram reeleitas. A federação composta por PT, PCdoB e PV elegeu a maior parcela de mulheres, somando 34 cadeiras, o equivalente a 31% da representação na casa. Os colégios eleitorais do Sudeste foram os principais responsáveis pela formação dessa nova bancada. São Paulo elegeu 16 deputadas, concentrando 14,7% de todas as cadeiras ocupadas por mulheres na casa. Logo atrás, Minas Gerais e Rio de Janeiro garantiram 11 e 10 parlamentares, respectivamente. Fora do eixo Sudeste, Bahia, Pernambuco e Santa Catarina destacam-se com 6 deputadas eleitas em cada estado. Por outro lado, Distrito Federal, Piauí e Roraima encerraram a apuração sem eleger mulheres para a nova legislatura. A deputada Érica Hilton, do PSOL de São Paulo, foi reeleita como a mulher mais votada da história da Câmara dos Deputados, com 1,5 milhão de votos conquistados. Hilton foi uma das duas primeiras mulheres trans eleitas para a Câmara, ao lado de Duda Salabert, do PSOL de Minas Gerais, em 2022. Em Minas Gerais, Duda Salabert aparece como a terceira mais votada, com quase 230 mil votos, e também deve assumir um novo mandato. Magda Morfato, do PL de Goiás, aos 77 anos, será a integrante com mais idade em exercício na casa. A cientista política Hanna Maru se considera positivo o aumento na bancada feminina e atribui essa elevação ao financiamento das campanhas.
5: Os partidos tinham até 8 de setembro para fazer o repasse para mulheres, pessoas negras e indígenas, e de um modo geral, esse prazo foi cumprido. Claro que tiveram partidos que individualmente não cumpriram, mas no montante geral do Fundo Especial de Financiamento de Campanha, esse dinheiro foi destinado. Então, tanto o montante quanto o momento em que ele entra faz toda a diferença para a eleição de mulheres.
4: Na análise da composição da bancada, a cientista política ressalta que ela se divide principalmente em esquerda e direita, com um centro esvaziado. Hanna Maru se aponta, por outro lado, que no Senado a votação foi expressiva para mulheres de direita.
5: A gente tem um crescimento expressivo também de mulheres eleitas, porém, essas mulheres, muitas delas, se colocaram e fizeram sua campanha deslocada de valores ligados aos direitos das mulheres, algumas até se posicionando contra o voto feminino. Então a gente tem um crescimento de mulheres muito mais ligadas ao conservadorismo, muito mais ligadas ao espectro de direita no Senado. E isso é uma tendência do Senado como um todo, né? O crescimento do conservadorismo no Senado foi bastante expressivo. A direita agora, pela primeira vez, é maioria no Senado

0: Federal.
1: Para o Senado, entre as 54 vagas em disputa, 12 foram para mulheres. É o maior número de senadoras eleitas em um mesmo pleito desde a redemocratização. Até então, o recorde havia sido registrado em 2002, quando 8 mulheres conquistaram cadeiras na casa. Em 2018, última eleição em que também foram renovados 2/3 do Senado, 7 mulheres foram eleitas. Com o resultado, a bancada feminina deve passar das atuais 15 para 18 integrantes a partir de 2027. Na Rádio Câmara, de Brasília, Paula Bittar.
2: Política. Campeões de votos ajudam a ampliar as bancadas de seus partidos na Câmara. Antônio Vital tem as informações.
3: O resultado final das eleições para deputado federal apontou a existência de candidatos muito bem votados que funcionaram como puxadores de votos para seus partidos e acabaram contribuindo para que outros parlamentares, que não teriam individualmente votos suficientes para se eleger, também conquistassem uma vaga. Puxadores de votos são aqueles candidatos que obtiveram votação acima do chamado quociente eleitoral, que é o cálculo usado para apontar quantas vagas cada partido tem por estado. Foi o caso, por exemplo, de dois deputados do PL, Nicolas Ferreira, em Minas Gerais, e Lucas Pavanato, em São Paulo. Os dois receberam mais de 3 milhões de votos e ajudaram a ampliar a bancada do PL na Câmara. Em Minas Gerais, o PL elegeu 21 deputados, sendo que 9 deles não teriam sido eleitos sem os votos de Nicolas. Um deles, Sargento Melo Casal, acabou eleito com apenas 25 mil votos. Em São Paulo, os votos a Pavanato ajudaram a eleger 7 deputados que não teriam votos suficientes entre os 19 eleitos pelo PL. Isso porque, na eleição para deputado, os votos são computados para o partido ou federação do candidato. Quanto maior essa soma, mais cadeiras o partido tem. Também em São Paulo, a deputada Érica Hilton recebeu mais de 1,5 milhão de votos, o que ajudou o partido dela, o PSOL, a conquistar 6 vagas na Câmara, uma a mais do que teria direito se não fossem contabilizados os votos para o partido. O ponto em comum entre os campeões e as campeãs de votos é a campanha com forte presença nas redes sociais. Para o cientista político André Borges, da Universidade de Brasília, a campanha pelas redes sociais é uma nova maneira de fazer política que veio para ficar.
4: Candidatos mais localistas, né, ex-prefeitos, ex-vereadores, geralmente eles vão ter aquela votação ali mais concentrada, né, no seu município. E o que a gente observa nos últimos anos é que a campanha através da rede, ela me permite chegar a um custo relativamente baixo, né, a eleitores que estão espalhados ali, né, pelo território do estado, né? Então você passa a ter um tipo diferente de campanha, né? Eu acho que é um novo jeito de fazer política que veio para ficar e que está abrindo espaço também para a ascensão de novas lideranças.
3: Consultora legislativa da Câmara dos Deputados, Manuela Nonô, também relacionou a presença nas redes sociais ao resultado da votação.
5: Quando você se torna conhecido pelas redes sociais, se torna quase natural você ter uma votação, embora essas realmente tenham sido extraordinárias. Eu quero dizer aqui que o Nicolas sozinho teve 27,41% dos votos válidos de Minas. O PL fez 19 cadeiras. Sem o Pavanato, ficaria 12. Então, o Pavanato deu 7 cadeiras para o PL. Ele teve 47,26% de todos os votos do PL de São Paulo. Isso é muita coisa.
3: Outros candidatos também ajudaram a ampliar a bancada de deputados em seus estados graças à grande quantidade de votos. André Fernandes, do PL, foi eleito com quase 700 mil votos no Ceará, mais de 12% dos votos do estado. E Júlia Zanatta, também do PL, recebeu 560 mil votos, o equivalente a 13% de todos os votos de Santa Catarina. Também foi eleito com 13% dos votos no Distrito Federal o candidato Fábio Félix, do PSOL. Na Rádio Câmara de Brasília, Antônio Vital.
2: Trabalho.
6: A notícia de que postos de gasolina estavam obrigando as frentistas a trabalharem de biquíni motivou um debate sobre os limites das empresas na definição dos uniformes de seus funcionários.
2: A questão chegou à Câmara dos Deputados, onde uma proposta foi apresentada para impedir que as vestimentas nas empresas violem a dignidade do trabalhador. O repórter Luiz Cláudio Canuto tem os detalhes.
7: Está na Comissão de Constituição e Justiça da Câmara dos Deputados projeto que cria regras para uso de uniformes de trabalhadores. A intenção é evitar a violação da dignidade do empregado. Atualmente, a CLT define que cabe ao empregador definir o padrão de vestimenta dos empregados, sendo permitida a inclusão no uniforme de logomarcas da própria empresa ou de empresas parceiras e de outros itens de identificação relacionados à atividade desempenhada. A proposta proíbe diferenças que

0: zombam da finalidade da profissão e veda a imposição de roupas que provoquem riscos físicos ou ambientais desnecessários. A autora do projeto, deputada Laura Carneiro, do PSD do Rio de Janeiro, explicou o que a motivou a apresentar a proposta.
1: Na verdade, esse projeto surge de uma modinha que apareceu de que as mulheres tinham que estar no posto de gasolina vestidas de biquíni, como se a pessoa vai pôr gasolina apenas para ver aquelas mulheres seminuas. E isso é um completo absurdo, um desrespeito às mulheres brasileiras, um desrespeito ao corpo, um desrespeito à identidade e, muito mais, um desrespeito à profissional. Você não está tratando de uma mulher que vai vender o seu corpo. Ela está vendendo um produto e ela não tem que utilizar o seu corpo para isso. É um completo absurdo. É entender que a mulher é um objeto, é tudo que a gente batalha, é o que alimenta essa política do machismo, né? O que alimenta essa visão torpe de que mulher é objeto, e é isso que a gente combate todos os dias. Então não fazia nenhum sentido a gente não ter apresentado esse projeto, e eu espero que ele seja aprovado.
0: O texto original proibia qualquer uniforme que expusesse o corpo de forma indevida ou que fosse incompatível com a natureza do trabalho e determinava que as normas internas das empresas sobre uniformes deveriam observar critérios de conforto e respeito à diversidade corporal. Na Comissão de Trabalho, a relatora, a deputada Rogéria Santos, do Republicanos da Bahia, optou por uma redação que retirasse o caráter moralizante da proposta e preservasse a autonomia das empresas na gestão da força de trabalho. A comissão acompanhou a sugestão da relatora. Pelo texto aprovado, o empregador não pode exigir dos empregados o uso de vestimentas incompatíveis com a finalidade da atividade. A proposta aguarda a avaliação da Comissão de Constituição e Justiça. Se aprovada, poderá seguir diretamente ao Senado. Para virar lei, precisa ser aprovada pelos deputados e senadores e depois ser sancionada pela Presidência da República. Da Rádio Câmara de Brasília, Luiz Cláudio Canuto.
2: Segurança Pública.
3: Comissão aprova a realização de campanha contra a divulgação de dados de autor de crimes em escolas. A repórter Maria Neves tem os detalhes.
4: A Comissão de Segurança Pública da Câmara dos Deputados aprovou o projeto que prevê a realização de campanhas de conscientização sobre a divulgação de dados pessoais de autores de homicídios em escolas. Pela proposta, as ações deverão incentivar a cobertura jornalística responsável e ética que priorize o interesse público. O texto original do deputado Dr. Jaziel, do PL do Ceará, proíbe a divulgação de informações como nome e foto do autor de crimes cometidos com o objetivo de provocar terror social ou generalizado. Dr. Jaziel propõe, inclusive, punições para quem incorrer na conduta, mesmo para os meios de comunicação. O relator na Comissão de Segurança Pública, deputado delegado Paulo Bilinski, do PL de São Paulo, no entanto, recomendou a aprovação da versão apresentada pelo relator na Comissão de Comunicação, deputado Kleber Verde, do MDB do Maranhão. Kleber Verde considera que proibir veículos de imprensa de divulgar nomes de pessoas envolvidas em crimes de terrorismo consiste em censura prévia, o que é proibido pela Constituição.
5: Apesar de reconhecermos os nobres desígnios esculpidos da concepção desses projetos de lei, suas concepções materiais violam o comando constitucional que veda a censura prévia, tornando-se incompatíveis com a sistemática do nosso ordenamento constitucional.
4: O projeto, que prevê a realização de campanhas de conscientização sobre a divulgação de dados pessoais de autores de homicídios em escolas, ainda será analisado pela Comissão de Constituição e Justiça. A proposta também terá de ser votada pelo plenário e, se aprovada, terá de seguir para o Senado. Da Rádio Câmara de Brasília, Maria Neves.
6: Termina agora o Jornal Câmara dos Deputados, produzido pela Rádio Câmara, com trabalhos técnicos de Everson Urani e apresentação de Luciana Vieira e José Carlos Andrade. Uma ótima noite para você.
3: O Jornal Câmara dos Deputados volta amanhã. Fique agora com as notícias do Tribunal de Contas da União.
2: Minuto do TCU.
7: O Tribunal de Contas da União avaliou a atuação do governo federal diante dos apagões de energia em São Paulo. A fiscalização analisou a atuação do Ministério de Minas e Energia e da Agência Nacional de Energia Elétrica no acompanhamento dos serviços da empresa Enel. A concessionária atende mais de 8 milhões de consumidores em 24 municípios, incluindo a capital paulista. O TCU constatou que o tempo médio para restabelecer a energia passa de 10 horas e está acima das médias nacional e estadual. Desde que assumiu a concessão, em 2018, a Enel acumulou mais de 320 milhões de reais em penalidades. O contrato termina em 2028. Por isso, o TCU determinou que o Ministério e a Agência Reguladora apresentem, em 60 dias, cronograma para garantir a continuidade do serviço. 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
1: Os sintomas mais clássicos do acúmulo de gordura no fígado são perda de apetite, cansaço excessivo, dor abdominal, especialmente na região superior direita, dor de cabeça constante, inchaço da barriga, coceira na pele, pele e olhos amarelados e fezes embranquiçadas.
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1: Dezessete para as 11.
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0: às 11.
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0: 119.
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3: Às vezes, para esquecer um grande amor, a gente precisa mais do que uma tentativa.

0: Obrigado, meu irmão.
1: Valeu,
2: prazerão.
0: Obrigado você, gente.
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10: A Sony anunciou que o PlayStation 5 já conta com a tecnologia de upscaling, que até então estava disponível apenas no PlayStation 5 Pro. É o Quick Spectral Super Resolution, ou QSSR, e que já pode ser utilizado em games como Ghost of Yotei e Marvel's Wolverine. Segundo a Sony, esse upscaling é diferente da versão Pro, é uma versão mais

0: básica, mas oferece melhorias notáveis na imagem e na estabilidade dos frames.
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1: Sou Adriana Sartori, cirurgiã dentista, e hoje vou falar para quem sofre frequentemente com herpes labial. O herpes labial, causado pelo vírus herpes simples tipo 1, se manifesta de forma recorrente como bolhas ou feridas ao redor dos lábios e da boca. É altamente contagioso e pode ser transmitido principalmente naquela fase que tem aquelas bolhas cheias de líquido. As principais causas do seu aparecimento estão relacionadas à baixa de imunidade, ao estresse, à exposição solar ou também por doenças que podem desencadear surtos. O tratamento inclui pomadas antivirais, medicamentos orais e aplicações de laser vermelho com terapia fotodinâmica para reduzir a frequência, acelerar a cicatrização e reduzir a dor. Além disso, manter os lábios hidratados e evitar tocar as lesões pode ajudar na prevenção da transmissão. Se você tem surtos frequentes, consulte um profissional da saúde para obter opções de tratamento eficazes. Um grande abraço.
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7: Segundo informações extraoficiais, a Paramount escolheu Bradley Cooper para o papel de Duke no reboot da franquia G.I. Joe. O filme terá a direção de Danny McBride. A previsão de estreia é para o segundo semestre de 2028.
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0: Queridas irmãs, queridos irmãos, a paz de Jesus. Aqui é Luziane Bahia e está no ar mais um podcast Café com Espiritismo. Sobre a responsabilidade, deveriam surgir reflexões acerca dos nossos próprios atos, das nossas escolhas, o que advém da decisão que tomamos. Contudo, nem sempre assim ocorre. Há no homem latente um forte mecanismo que o leva a fugir da responsabilidade, afirma Joana de Ângeles, transferindo o seu insucesso para outrem, na condição de indivíduo social ou para os fatores circunstanciais da sorte, do nascimento e até de Deus. Quando tal não se dá, na área das suas projeções comportamentais, apega-se ao complexo de culpa, mergulhando nas depressões em que oculta a infantilidade, pouco importando a idade orgânica em que transita. Assim, percebe-se pela reflexão da benfeitora que responsabilidade resulta da consciência que discerne e compreende a razão da existência humana, sua finalidade e suas metas, trabalhando por assumir o papel que lhe está destinado pela vida. Graças a isso, não se omite, não se precipita, estabelecendo um programa de ação tranquila dentro do quadro de deveres que caracteriza um progresso individual e coletivo, visando a conquista da plenitude. O homem responsável sabe o que fazer, quando e como realizá-lo. A sua lucidez torna o elemento precioso no grupo social onde se movimenta. Talvez não lhe notem a presença, face à segurança natural que proporciona. Todavia, a sua falta sempre se faz percebida por motivos óbvios. A responsabilidade do homem leva-o aos extremos do sacrifício, da abnegação, da renúncia, inclusive do bem-estar e até mesmo da sua vida. E o advento do Cristo nos estimula a percebermos as nuances da responsabilidade nos acontecimentos que nos rodeiam. Diz a benfeitora em seu texto Jesus e Responsabilidade: como pastor de almas, Jesus fez-se-nos responsável, elucidando-nos a respeito dos deveres, das necessidades reais, dos legítimos objetivos da nossa vida. Em contrapartida, doou-se-nos até o holocausto. Não fosse a sua vida, ao nosso lado, em si mesma, um grande e estoico sacrifício de amor. Não obstante, conclamava a todos que o buscavam para o dever da responsabilidade, que os capacita para as realizações relevantes. Por conhecer a alma humana em sua realidade plena, identificava nela as nascentes de todos os males, como também a fonte generosa de todas as bênçãos. Porque o homem ainda prefere a manutenção das próprias mazelas, nelas se comprazendo, anestesia-se no infortúnio em que permanece com certo agrado, embora demonstre desconforto e infelicidade. Desse modo, sempre que acolhia aqueles que o buscavam, conhecendo-lhes as causas dos pesares, após atendê-los, propunha-lhes com veemência que não retornassem aos erros, a fim de que lhes não acontecesse nada pior. Os ensinamentos de Jesus trazem como proposta de conquista o amadurecimento a partir da consciência dos efeitos das nossas ações. E isso é muito significativo para não ficarmos alheios às repercussões dos nossos pensamentos, palavras e atos, pois isso também define o que atraímos e pelo que ou quem somos atraídos. Joana ainda aduz: a responsabilidade liberta o indivíduo de si mesmo, alçando-o aos planos superiores da vida. Enquanto ele se movimenta cultivando o morbo das paixões selvagens, desajusta os implementos emocionais, tornando-se vítima de si mesmo, facultando que se lhe instalem as doenças degenerativas e causticantes. a renovação moral, propicia a canalização das energias saudáveis de forma favorável, preservando o ser para os cometimentos elevados a que se destina. E finalizando a mensagem de esclarecimento, aconselha a Veneranda. A humanidade sobrevive graças aos seus homens responsáveis, que trabalham continuamente em prol do bom, do belo, do ideal. Eles se destacam pela grandeza das suas realizações cimentadas no sacrifício pessoal. Neste momento, quando necessitas dele, reformula os teus conceitos sobre a vida e passa a atuar corretamente, dominado pela responsabilidade. A ninguém transfiras a causa dos teus desaires, dos teus insucessos. Dá-te conta deles e recomeça a ação transformadora. Mesmo que não queiras, serás sempre responsável pelos atos, pelos efeitos dos teus atos. Colherás conforme semeares. Assume, portanto, o teu compromisso com o Mestre e permanecerás saudável interiormente, prosseguindo íntegro nos teus deveres com responsabilidade. Vamos então em frente, meus irmãos, auxiliando-nos mutuamente. Desta forma, contribuímos para o crescimento individual e, por consequência, para o crescimento coletivo. Com gratidão imensa no coração, um grande abraço e até o próximo podcast Café com Espiritismo.
1: 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Segundo o tabloide britânico The Sun, Liam Gallagher, um dos integrantes do Oasis, comprou à vista uma mansão no interior da Inglaterra, na comunidade de Cotswolds. Dizem que ele comprou a mansão após a bolada que recebeu pela turnê Oasis Live 25. A mansão pertencia a Tony Adams, ex-capitão da seleção inglesa e lenda do Arsenal.
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2: Olá a todos que nos acompanham aqui na Rádio Vox FM. Programa o seu dia comigo, meteorologista Kátia Braga. A partir das próximas horas, a chuva perde a força e ainda chove, mas é chuva fraca e até garoa no decorrer do dia. O sol aparece, mas entre nuvens, aquele solzinho fraco, como a gente chama. O vento é calmo, 14 graus nessa manhã e à tarde 23, à noite espera-se 16 graus. A quarta-feira tem sol pela manhã, o vento deve soprar em torno dos 20 km por hora, tem um ventinho a mais. E à tarde tem chuva, mas é apenas garoa, mas pode vir acompanhado de raios. É um dia de calmaria essa quarta-feira. Temperatura 15 a 27 graus. Quinta-feira tem mais chuva, chuva forte, volumosa, e a sexta a chuva continuará. Te desejo excelente, abençoado dia. Saudações meteorológicas.
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5: A segunda edição do relatório Cyber Threat Intelligence Report da NTT alerta para uma mudança no modelo das ciberameaças, que se traduzem em ataques mais persistentes e estratégicos. O objetivo é maximizar o impacto econômico e reputacional. Os atacantes estão privilegiando cada vez mais intrusões discretas e de longa duração, concebidas para maximizar o impacto econômico, estratégico e reputacional.
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3: Os organizadores do torneio de tênis SP Open anunciaram que a edição do ano que vem do WTA 250 será disputada no Parque Vila Lobos, próximo à Marginal Pinheiros. O SP Open será disputado entre os dias 11 a 19 de setembro do ano que vem. Nenhum nome ainda foi anunciado.
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1: Alguns fatores que afetam a rapidez ou lentidão do metabolismo incluem coisas que você não controla, como idade, sexo e genes. Mas, uma vez que seu metabolismo esteja em ordem, acelerá-lo está em suas mãos. Concentre-se no que realmente faz diferença: exercício. As células musculares precisam de muita energia, o que significa que elas queimam muitas calorias. Na verdade, elas queimam calorias mesmo quando você não está se exercitando. Portanto, os benefícios continuam até depois de você parar de suar. O exercício se torna ainda mais importante à medida que você envelhece. Naturalmente, você perde massa muscular com a idade, o que diminui seu metabolismo. O exercício pode evitar esse declínio. É preciso desafiar os músculos frequentemente de duas maneiras, tornando seu exercício aeróbico e muscular mais intenso. Agindo assim, você fará mais do que apenas ajudar o metabolismo. Coração, ossos e até mesmo seu humor serão beneficiados.
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2: Entre os dias 12 e 22 de outubro, serão realizadas as votações para o Grammy 2027 e as principais apostas para álbum do ano.

0: Rosalía, Bruno Mars, Olivia Dean, Taylor Swift, Harry Styles e Brandon Carlile. Lembrando que os indicados serão anunciados só no dia 16 de novembro. A cerimônia de entrega dos Grammy está marcada para o dia 7 de fevereiro do ano que vem, em Los Angeles.
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1: Segundo o Ministério da Justiça e Segurança Pública do Brasil, mais de 10 mil sites de apostas ilegais foram identificados pelas autoridades brasileiras e bloqueados pelos provedores brasileiros. E após a medida provisória que proibiu as bets e cassinos online do país, houve uma diminuição do número de PIX. E os apostadores têm até essa segunda-feira para retirar dinheiro depositado nas plataformas de apostas.
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1: É terça-feira e você confere as primeiras informações do dia. Luiz Inácio, Lula da Silva e Flávio Bolsonaro terão o desafio de conquistar parte dos 9,3 milhões de votos dados aos candidatos que ficaram fora do segundo turno da disputa presidencial. Além desse eleitorado, as campanhas buscam atrair um universo de mais de 39 milhões de pessoas que votaram em branco, nulo ou não compareceram às urnas. Com 99,99% das sessões totalizadas, os candidatos que não avançaram para o segundo turno somavam mais de 9 milhões de votos. Já as abstenções chegaram a mais de 33 milhões de votos, enquanto mais de 2 milhões de eleitores votaram em branco e mais de 3 milhões anularam o voto. Voltamos em instantes com mais um bloco de notícias. 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

0: duas e um.
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0: Segundo a imprensa esportiva europeia, uma liga da NBA europeia pode se tornar realidade nos próximos anos. Dizem que dirigentes da NBA estariam conversando com clubes gigantes do futebol europeu. Dizem que o PSG é um dos times mais interessados na NBA Europa.
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0: 2:30.
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1: De volta com mais informações da sua rádio. O presidente dos Estados Unidos, Donald Trump, confundiu o Brasil com a Índia ao elogiar a rapidez da apuração do sistema eletrônico de votação. 125 milhões de pessoas votaram hoje no primeiro turno da eleição presidencial da Índia. Os resultados vieram pouco depois do encerramento da votação no mesmo dia. Foi o que escreveu Trump na sua rede social. Não houve eleição no domingo na Índia e o Tribunal Superior Eleitoral informou que 125 milhões dos 158,7 milhões de brasileiros aptos a votar compareceram às urnas. Voltamos em instantes com mais um bloco de notícias.
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1: Vamos falar de curiosidade e felicidade? Quando foi a última vez que você fez algo pela primeira vez? À medida que crescemos, nos acostumamos a não ter curiosidade pelo mundo ao nosso redor. Na verdade, nem pensamos muito nisso, uma vez que o ócio é visto como um problema, sinônimo de improdutividade, e é no ócio muitas vezes que surge curiosidade. A curiosidade faz parte dos mecanismos que impulsionam o aprendizado e estimulam regiões cerebrais ligadas à memória, à motivação e ao prazer. Pesquisa realizada pela Universidade da Califórnia mostrou que quando estamos curiosos, a maior ativação do sistema dopaminérgico, o hipocampo, aprende melhor e a retenção do que foi aprendido é maior também, ou seja, a memória é bem mais consolidada. Outros estudos igualmente sugerem que adultos que continuam aprendendo novas habilidades ao longo da vida apresentam menor risco de isolamento social e melhores indicadores de bem-estar emocional.
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2: A camisa que a lenda da NBA, Michael Jordan, utilizou no terceiro jogo das finais da NBA de 1998 foi vendida num leilão na última semana por 12,26 milhões de dólares, ou seja, mais de 63 milhões de reais. E é um novo recorde para artigos esportivos de Michael. Lembrando que Jordan se aposentou em 2023 com 6 títulos.
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1: Está interessado em atuar como voluntário durante a Copa do Mundo Feminino?

0: De 2027 no Brasil, as inscrições estão abertas só até o próximo dia 7 de outubro, quarta-feira. O Mundial contará com a ajuda de 6 mil voluntários. O formulário e o regulamento estão disponíveis no site FIFA.com, acessando a aba da Copa do Mundo Feminina.
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0: 3:58.
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0: dia.
1: Boatos dão conta de que a Apple vai lançar uma câmera de vigilância que utiliza inteligência artificial para detecção de movimento, mas que não gravará os vídeos. Dizem que essa câmera terá um formato cilíndrico e também contará com reconhecimento facial. Mas por enquanto são apenas rumores.
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0: 34 e 36.
1: Bom dia!

0: 4h53.
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1: De volta com mais informações da sua rádio. O Republicano será o partido à frente dos estados que concentram a maior parcela da população brasileira a partir de 2027, com as vitórias de Tarcísio de Freitas em São Paulo, Cleitinho Azevedo em Minas Gerais e Otaviano Piveta no Mato Grosso. O partido governará unidades federativas que reúnem 71,6 milhões de habitantes, o equivalente a 33,4% da população do país. O cálculo considera as estimativas populacionais divulgadas pelo IBGE em agosto, com referência a 1º de julho. Voltamos em instantes com o último bloco de notícias.
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0: Atenção, Rio Estuposo foi um sucesso.
1: Bravo, bravo, bravo!
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1: Simão!

hoje foi esse dia. Sabe quando você termina um relacionamento e as pessoas não entendem o que você está sentindo? Aí você chega em casa e encontra a casa vazia. Sua única companhia nem é uma pessoa.

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1: Olá a todos que nos acompanham aqui na Rádio Vox FM. Programa o seu dia comigo, meteorologista Kátia Braga. A partir das próximas horas, a chuva perde a força e ainda chove, mas é chuva fraca e até garoa no decorrer do dia. O sol aparece, mas entre nuvens, aquele solzinho fraco, como a gente chama. O vento é calmo. 14 graus nessa manhã e à tarde 23. À noite, espera-se 16 graus. A quarta-feira tem sol pela manhã, o vento deve soprar em torno dos 20 km por hora, tem um ventinho a mais. E à tarde tem chuva, mas é apenas garoa, mas pode vir acompanhado de raios. É um dia de calmaria essa quarta-feira. Temperatura 15 a 27 graus. Quinta-feira tem mais chuva, chuva forte, volumosa, e a sexta a chuva continuará. Te desejo excelente, abençoado dia. Saudações meteorológicas.
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6: Pesquisadores do Instituto de Tecnologia de Massachusetts, em parceria com a Universidade de Nova York e a Universidade de Stanford, desenvolveram um modelo de inteligência artificial que conseguiu superar os melhores jogadores humanos de um dos jogos de estratégia mais populares, o Stratego. Os pesquisadores combinaram algoritmos avançados com uma técnica inovadora de planejamento no momento da decisão, baseada em probabilidades. O Stratego é muito utilizado para modelar situações de informação imperfeita. É um jogo de guerra de tabuleiro.
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0: salva de palmas pro Leonardo!
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1: 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O U2 anunciou que seu novo álbum vai ganhar uma edição especial. Lembrando que Carnaval de Luz vai estrear em novembro. E essa edição especial será lançada em vinil. E segundo os músicos, terá uma identidade visual diferente. O vinil será amarelo. Esse será o primeiro álbum de inéditas da banda irlandesa desde Songs of Experience de 2017.
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0: Vox FM, 9 para as 6.
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0: amigos e amigas do Café com Espiritismo, é com muita alegria que eu, Vitor, o menino, estou aqui para convidá-los para mais uma reflexão. No episódio de hoje, gostaria de convidá-los para pensarmos na mensagem do Palavra de Vida Eterna de número 67, intitulada A Melhor Medida. O título que Emmanuel sugere para esse comentário que ele vai fazer da carta de Tiago é bastante expressivo. O que poderíamos, né, ao observarmos esse título, imaginar que seria a melhor medida? O versículo, de certa maneira, nos orienta, antes mesmo que tenhamos lido a mensagem que ele irá nos trazer. Mas Tiago nos coloca assim: tenha, porém, a paciência sua obra perfeita, para que sejais perfeitos e completos sem faltar em coisa alguma. De modo bastante sintético, Tiago concentra grandiosas lições para o nosso coração. A melhor medida é a paciência. É a partir dela que nós teremos condições de sermos perfeitos e completos sem faltar coisa alguma. Quer dizer, que a gente pode encontrar em outras soluções algum caminho, mas pode ser que a gente fique na falta disso ou daquilo. A melhor medida, ela vai nos levar para uma resolução mais completa, que nos leve ao quadro mais satisfatório, que nos conduza para a direção mais acertada. A melhor medida diante da vida será a paciência. Normalmente, quando a gente fala sobre paciência, nos tempos atuais, a gente está falando de um desafio. É a melhor medida, tudo bem, mas eu não tenho nem um pouco de paciência. Eu não consigo ter nem um pouco de paciência. E surgem algumas questões para ser pensadas. Como adquirir essa paciência? Como alcançar a paciência? E Tiago, na carta, ele nos dá uma orientada importante. Ele diz assim: tende por motivo maior de alegria para vós as diversas tribulações que vos sucedem, sabendo que a prova da vossa fé produz a paciência. Tiago nos norteia ao nos recomendar: olha, alegremos-nos nas nossas tribulações, porque elas são o meio de aquisição da paciência. Quando a gente prova a fé, quando a gente confia, quando a gente, né, trabalha o nosso coração e a nossa intimidade com vistas a testemunhar a nossa fé, a gente vai alcançando a paciência, porque todo esse esforço produz paciência. A paciência, ela é alcançada pelo trabalho da musculatura da alma, quando o espírito vai desenvolvendo uma resistência no bem, pelas decisões que vai sustentando na direção mais acertada, no caminho melhor. E aí, quando a gente faz um pulo para a mensagem, a gente vai entendendo o seguinte: para a gente alcançar essa melhor medida, a gente vai ter que passar por um processo para que a gente alcance, no que a gente fizer, essa obra perfeita, para que a gente seja perfeito, completo, sem faltar coisa alguma. Será indispensável de nossa parte a gente compreender o que a vida nos solicita para a conquista desse melhor. A gente não alcançará isso de um momento para outro. Paciência não é uma coisa que a gente quer ou que a gente pede, mas é uma coisa que a gente conquista, que a gente trabalha dentro de nós para alcançar. Ela é fruto dessa resistência espiritual que nós vamos adquirindo diante das experiências, onde nós vamos aprendendo a tolerar, onde a gente vai aprendendo a esperar, onde nós vamos compreendendo por vezes o tempo, aquilo que nos cabe. É uma série de fatores que vão sendo importantes para essa prova de fé e que vão em si constituindo esse tesouro da paciência. Porque a cada esforço que a alma vai fazendo, ela vai conquistando um pouquinho mais desse recurso bendito que nos auxilia a encontrar o melhor caminho, a melhor medida. Às vezes a gente se afoba, se precipita, se desespera, deixa-se conduzir pela ansiedade, porque a gente esquece de provar a fé, de sustentar-nos no testemunho que a vida nos pede. As lições, elas vêm para nos alguma coisa pedir do nosso coração, algum intento sincero e nobre que a gente tenha para oferecer. E todo esse esforço vai gerando um aproveitamento, modelando essas nossas características, auxiliando-nos na transformação para que a gente consiga aí manifestar essa serenidade, essa tranquilidade, essa brandura, essa mansuetude nas nossas experiências e nas nossas vivências. É preciso enxergar com alegria as experiências, porque são elas que vão nos ajudar a encontrar a melhor medida. Ninguém se tornará paciente sem esse percurso de aprimoramento interior, porque a gente vai educando as nossas reações, os nossos impulsos, e aí sim, nesse serviço de educação, alcançaremos a paciência para que possamos construir a obra perfeita, para que a gente cada vez mais se torne perfeito sem faltar coisa alguma. E Emmanuel, diante da mensagem que ele constrói, ele enfatiza que todo progresso humano surge da paciência divina, mostrando que a harmonia do universo, todas as coisas só acontecem por causa dessa fortaleza que Deus possui, dessa grandeza na serenidade, no amor que o Criador se mantém para orientar, para ordenar, para conduzir, para gerenciar tudo que nos acontece. A gente tem, portanto, nesse cuidado, nessa misericórdia do Criador com que Ele nos abençoa, como que o repositório de forças para pensarmos na direção que a vida nos chama, para que a gente consiga tolerar, para que a gente consiga compreender, acolher a todos da melhor forma possível. Emmanuel finaliza dizendo: conserva depois na força da paciência, e onde estejas farás sempre o melhor. A gente nunca perde por trabalharmos, para construirmos essa paciência em nós e por conservá-la nas nossas decisões, diante dos outros, diante de nós mesmos e na caminhada que se segue ao infinito, porque situações não vão faltar, lições vão chegar sempre, mas é justamente nesse percurso abençoado em que a gente vai mantendo essa sustentação, esse direcionamento, é que a nossa alma vai se trabalhando e cada vez mais o nosso espírito vai se aformoseando em bases seguras de entendimento e amor. Muito obrigado, Deus nos abençoe e até a próxima.
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8: Indicadores agropecuários com Diego Brião. Soja.
9: Os contratos futuros com vencimento em novembro registraram queda nos Estados Unidos na sexta-feira. Na Bolsa de Chicago, a cotação era de US$ 12,78 por bushel. Valores no mercado físico, no Brasil, por saca de 60 quilos. Estado do Mato Grosso, cidade de Campo Novo do Parecis, R$ 140,00. Bahia, Luiz Eduardo Magalhães, R$ 144,00. E Santa Catarina, Rio do Sul, R$ 143,00.
8: Boi Gordo.
9: Em São Paulo, na B3, os contratos com vencimento em outubro eram negociados ao final da sexta a R$ 387,85 por arroba. Houve elevação de 0,57% no dia. Boi à vista no Mato Grosso, em Cuiabá, R$ 331,50 por arroba.

0: Os contratos futuros de café arábica, com entrega prevista para dezembro, terminaram a sexta em Nova York, nos Estados Unidos, em queda. A cotação era de R$ 1.993,82 por saca de 60 quilos. No Brasil, no mercado físico, valores do café arábica, tipo 6, por saca de 60 quilos. Minas Gerais, Varginha, R$ 1.650 e São Paulo, Franca, R$ 1.680.
1: Milho.
0: Valores no mercado físico, por saca de 60 quilos. Paraná, Marechal Cândido Rondon, R$ 54,00, valor em queda na comparação com a cotação anterior. E Goiás, Rio Verde, R$ 56,00, em estabilidade.
1: Trigo.
0: Valores no mercado físico por saca. Paraná Castro, R$ 82,20 em estabilidade. E Paraná Marechal Cândido Rondon, R$ 79,00, também em estabilidade.
1: Cana-de-açúcar.
0: Os contratos futuros de açúcar com entrega prevista para março do ano que vem terminaram a sexta em Nova York em elevação. A cotação era de 19,93 centes de dólar por libra peso. No Brasil, em São Paulo, a saca de 50 quilos de açúcar cristal fechou o dia cotada a R$ 123,37 em elevação.
1: Feijão.
0: Preço médio por saca no atacado no Paraná, feijão carioca tipo 1, R$ 308,00 em queda e feijão preto tipo 1, R$ 231,33 em elevação.
1: Arroz.
0: Valores no mercado físico por saca de 50 quilos, Rio Grande do Sul, média estadual, R$ 82,00 em estabilidade e Santa Catarina, Rio do Sul, R$ 72,00, também em estabilidade.
2: Indicadores Agropecuários, um conteúdo do Grupo Rádio Web. 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
7: Bom dia. A mensagem do dia de hoje nos fala sobre doação. Doe algo a mais hoje ao seu próximo mais próximo. Decida hoje fazer algo a mais pelas pessoas. Para isso, não é preciso procurar uma pessoa estranha. Dê algo novo e inesperado a quem vive ao seu redor todos os dias. Aqueles a quem você quase não repara devido à correria diária. Um elogio, um abraço, um sorriso, um bombom, uma ajuda após o expediente, um ombro, uma palavra, enfim, os seus olhos, os seus ouvidos e ombros. Seja o que for, doe algo a mais ao próximo, mais próximo de você. Se nada disso estiver ao seu alcance, ainda pode lançar ao menos um olhar de paz. Se tornar isso um hábito, finalmente compreenderá mais a fundo o que Jesus Cristo quis dizer com ama o próximo como a ti mesmo. Que Deus abençoe hoje você e o seu dia.

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2: Olá a todos que nos acompanham aqui na Rádio Vox FM. Programa seu dia comigo, meteorologista Kátia Braga. A partir das próximas horas, a chuva perde a força e ainda chove, mas é chuva fraca e até garoa no decorrer do dia. O sol aparece, mas entre nuvens, aquele solzinho fraco, como a gente chama. O vento é calmo, 14 graus nessa manhã e à tarde 23. À noite, espera-se 16 graus. A quarta-feira tem sol pela manhã, o vento deve soprar

0: torno dos 20 km por hora, tem um ventinho a mais. E à tarde tem chuva, mas é apenas garoa, mas pode vir acompanhado de raios. É um dia de calmaria essa quarta-feira. Temperatura 15 a 27 graus. Quinta-feira tem mais chuva, chuva forte, volumosa, e a sexta a chuva continuará. Te desejo excelente, abençoado dia. Saudações meteorológicas.
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1: Muito bom dia pra você que tá ligadinho na Rádio Vox FM 98.3. Hoje é terça-feira, dia 6 de outubro, 7 horas e 23 minutos, 15 graus a temperatura aqui em Nova Bassano. Estamos iniciando mais um Bom Dia Vox para você aqui nas ondas da 98.3. Sempre lembrando, um ótimo dia para você, desejando sempre uma excelente terça-feira. E claro, pode participar conosco durante a programação através do 549-9690-9830. 549-9690-9830, manda sua mensagem e participa conosco. Mais uma edição do Bom Dia Vox, muito prazer, sou Gabriel de Mello e vamos juntos então nesta manhã de terça-feira aqui na programação da Rádio Vox FM. 7 horas e 34 minutos, iniciamos nossa programação com as informações do dia de hoje, a data que marcou época, dia 6 de outubro, alguns fatos, alguns acontecimentos. Muito bem, dia 6 de outubro, vamos então com as informações do dia de hoje. Hoje é o Dia Nacional do Circulista. O santo do dia de hoje é São Bento de Colônia. A lua é minguante e o signo é Libra. Estamos no número 279, dia de 2026. Faltam 86 dias para acabar o ano. O dia 6 de outubro na história. Em 1916, nasce Ulisses Guimarães, político brasileiro. Em 1927, o cantor de jazz, primeiro filme falado na história, estreia em Nova York. Em 1974, o piloto brasileiro Emerson

0: Fittipaldi conquista o bicampeonato mundial de Fórmula 1. Em 1995, é descoberto o primeiro planeta orbitando outro Sol, o 51 Pegasi B. Em 2010, é criado o Instagram, o aplicativo tradicional de compartilhamento de fotos. Em 2020, morre Edwin Van Halen, guitarrista líder da banda de rock Van Halen. Frase do dia de hoje: o amor é a primeira condição da felicidade do homem. Frase de Camilo Castelo Branco: o amor é a primeira condição de felicidade do homem. Frase do dia, Camilo Castelo Branco, para iniciarmos a nossa programação do dia 6 de outubro. Falamos sobre alguns fatos, alguns acontecimentos na história. 7:26, 7:26. Antes falei que era 7:34, não, 7:26 nesta terça-feira aqui em Nova Bassano, e a temperatura marcando 15 graus na cidade. Nós vamos iniciando nossa programação, tem o bloco cultural, e na sequência voltamos com mais notícias e mais informações. Bom dia!
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0: Muito bem, estamos de volta às 7h30, agora papel, caneta na mão. Vamos com os resultados das loterias. Começamos então hoje pela Mega Sena, que acumulou número 4, 6, 9, 13, 28 e 48. Concurso 3.066, ocorrido no sábado, dia 3 de outubro. Estimativa do prêmio do próximo concurso, sorteio em 6 de outubro, no caso hoje, o prêmio 92 milhões de reais. Loto Fácil, número 1, 2, 3, 6, 7, 8, 9, 10, 13, 14, 16, 18, 19, 20 e 23. E acumulou, Loto Fácil acumulou a estimativa de prêmio do próximo concurso, sorteio no dia de hoje, 5 milhões de reais. Agora, em relação à Quina, também acumulou o sorteio ocorrido no, na última segunda-feira, dia 5 de outubro, número 1, 6, 18, 43 e 80. Estimativa de prêmio do próximo concurso, sorteio no dia de hoje, 25 milhões de reais. Lotomania, número 3, 5, 6, 12, 20, 22, 23, 25, 26, 28, 41, 53, 68, 70, 73, 76, 79, 82, 86 e 90. Acumulou o sorteio da última segunda-feira, dia 5 de outubro. Estimativa de prêmio do próximo concurso, sorteio no dia 7 de outubro, 9 milhões e 300 mil reais. Agora, em relação à Time Mania, também acumulou número 1, 5, 13, 16, 30, 42 e 76. Acumulou o time do coração Anápolis de Goiás, concurso do último sábado, dia 3 de outubro. Estimativa de prêmio do próximo concurso, sorteio no dia de hoje, 18 milhões e 500 mil reais. Agora, dupla cena. Primeiro sorteio, número 5, 6, 22, 23, 37 e 38. O segundo sorteio, número 5, 8, 20, 31, 42 e 58. E acumulou o sorteio da última segunda-feira. Estimativa de prêmio do próximo concurso, sorteio no dia de amanhã, 7 de outubro. E o resultado, a estimativa de prêmio, é 7 milhões e 100 mil reais. Agora, a loteria para todos. Começamos aqui pelo quinto prêmio, 857-0857. Quinto prêmio, 857. Quarto prêmio, 7030, 7030. Quarto prêmio, 7030. Terceiro prêmio, 8394, 8394, 8394. Segundo prêmio, 9897, 9897. Segundo prêmio, 9897. E o primeiro prêmio, 5.504, 5504. Primeiro prêmio, 5.504. Então, os resultados das loterias da Caixa Econômica Federal e também loteria para todos. 7h34, sempre desejando um ótimo dia para você e uma excelente terça-feira. E aí, deu sorte?
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1: Muito bem, estamos de volta, 7h41, 15 graus a temperatura em Nova Bassano. E agora chegou o quadro Serviços na programação Notícias aqui da cidade. A CDL Nova Bassano convida para o evento Florescer em Ciclos, o equilíbrio entre o amor próprio, o tempo e o autocuidado consciente. Uma conexão transformadora do Outubro Rosa, com Leonice Basso Trevisan, consultora de autoestima e liderança. Então será no dia 16 de outubro, sexta-feira, às 19h30, no restaurante da Mari. Após ser servido um coquetel, a realização é do CDL Nova Bassano, com apoio do Sicredi, Cressol e Sicoobi. Confirmações até o dia 15 de outubro pelo WhatsApp 549-9638-1949. Está em andamento o concurso fotográfico de Nova Bassano, então para você participar, as inscrições começaram no dia 1º de setembro e vai até o dia 9 de outubro às 17 horas. Resultado final dia 16 de outubro. Então aí para você participar, as melhores fotos bem avaliadas estarão estampadas no calendário de eventos em 2027. Foi encontrado um documento de identidade em nome de Karine Lucena Silva nas proximidades do Super Bavaresco. Se você conhece a Karine ou tem contato com ela, por favor avise sobre o documento encontrado. Está no supermercado Bavaresco. Nome de Karine Lucena Silva, carteira de identidade. Recadinho agora dos apoiadores, a Emater informa que está aceitando pedidos de alevinos até o dia 28 de outubro. Telefones para contato 3273-1510 ou 99912-5980. O restaurante Exausa informa quem está organizando a confraternização da primeira Eucaristia. Os Aus ainda tem lugar para reservas. Uma ouvinte está precisando de um imóvel para alugar. Caso você saiba de alguém que tenha casa para aluguel, informe aqui na Rádio Vox através do 549-9690-9830. Atenção, mulheres de Nova Bassano. Dentro da programação do Outubro Rosa, a ESF Ricieri Zanetti realiza na próxima quinta-feira, dia 8 de outubro, uma tarde especial de prevenção e cuidados com a saúde. O atendimento será das 13h30 às 16h20, com coleta de exame citopatológico para mulheres de 25 a 64 anos, pedidos de mamografia conforme a faixa etária, testes rápidos, avaliação da caderneta de vacinação e aplicação de vacinas quando necessário. Os atendimentos devem ser agendados previamente com a agente comunitária de saúde, a Margarete. A ação integra a campanha Outubro Rosa, reforçando a importância da prevenção e dos cuidados com a saúde da mulher. Então, evento importante aí para você participar aqui em Nova Bassano, em alusão ao Outubro Rosa. Vagas de emprego para você que procura trabalho. O posto Bufoma está precisando de frentista. Interessados, entregar currículo no posto. Pessoas procurando emprego, a Lucélia procura serviço de faxina e cuidar de crianças. Então, o telefone para contato é o 549-9644-7519. Então, para você que procura alguma auxiliadora para cuidar de crianças ou também uma faxineira, aqui em Nova Bassano, Lucélia está à disposição. Temos também os resultados, então, do Campeonato Municipal de Futsal. Nova Bassano, que ocorreu na última sexta-feira. Vários jogos legais aí, aqui na cidade. O campeonato em um ótimo nível nesse ano de 2026. Então, vamos lá. Bayer Academia Foco Fitness 2, Boleiros 1, categoria livre. Na categoria feminino, São Lourenço 1, Valverde 3. Categoria livre, Monster Alpha Barbearia 2.

0: C54 26 Fit 2 e Serpitangueiras 4, Manchester City 3. Resultados então da quarta rodada do Campeonato Municipal de Futsal aqui em Nova Bassano. E a quinta rodada já está definida então com os confrontos. Mais uma rodada acontecendo aqui na cidade. Livre, então, categoria livre. Red Bull contra Bayer Academia Foco Fitness. Feminino, Montauri contra Olympus União Esportiva. Categoria livre, Serpitangueiras contra Monster Alpha Barbearia. E Boleiros contra União Futsal. Então, os resultados e também a próxima rodada do Campeonato Municipal de Futsal aqui em Nova Bassano, movimentando o esporte do município. 7:46, vem mais bloco cultural e na sequência voltamos com mais notícias e mais informações. Um ótimo dia para você e uma excelente terça-feira. Quadro Serviços na programação.
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0: Muito bem, estamos de volta, 7:50, sempre desejando um ótimo dia para você, um bom dia. Hoje é 6 de outubro, temperatura marcando 15 graus em Nova Bassano. A escola EMEI Magia e Saber promove desfile do cabelo maluco. A EMEI Magia e Saber realizou na última segunda-feira, dia 5 de outubro, uma atividade marcada pela criatividade, diversão e alegria com o desfile do cabelo maluco. A iniciativa envolveu as crianças e suas famílias que capricharam nas produções e deram asas à imaginação para criar penteados diferentes e divertidos. O momento proporcionou descontração e muita alegria

entre os alunos. A escola agradeceu às famílias pela participação, pelo carinho e pela criatividade demonstrada nas produções, destacando a importância da parceria para tornar atividades como essa ainda mais especiais. Então, Escola Magia e Saber, promovendo o desfile do cabelo maluco. Temos mais informações também. Concurso de prendas e peões valoriza a cultura gaúcha em Nova Bassano. O CTG Pousada do Imigrante de Nova Bassano realizou no último final de semana o concurso interno de prendas e peões. O evento reuniu participantes, familiares e integrantes da comunidade em um momento de aprendizado, integração e valorização das tradições gaúchas. Durante o concurso, as prendas participaram das provas oral e artística, além da mostra folclórica, apresentando conhecimentos, pesquisas e talentos relacionados à cultura do Rio Grande do Sul. Já os peões foram avaliados nas provas oral, artística e campeira, demonstrando seus conhecimentos e habilidades ligados às tradições e práticas do tradicionalismo. A comissão avaliadora foi formada por Luana Andretta e Aimede Carvalho, do CTG Querência do Prata, de Nova Prata, Lucas Castro, do CTG Galpão da Saudade, de Serafina Correia, e Augusto Antonioli, do CTG Retorno à Querência, de Nova Prata. Ao final do concurso, foi definida a nova gestão de prendas e peões da entidade: Piazitos de Galpão, Matias de Carli Radim e Matias Magri Gonçalves. Piazito, Antônio Miguel Martins Matiello. Pia, Davi Detone Brandalize. Guri, João Pedro Nunes Kramer. Peão, Augusto Guadagnin Radim. Bonequinha de Galpão, Joana Correia Hoffman. Primeira prenda Mirim, Joana Canan de Matos. Segunda prenda Mirim, Carolina Nunes Kramer. E a primeira prenda juvenil, Isadora Martins Matiello. Além de definir os representantes da entidade, o concurso proporcionou momentos de troca de experiências e incentivo à pesquisa sobre os costumes e conhecimentos que fazem parte da identidade cultural gaúcha. O CTG Pousada do Imigrante parabenizou todos os participantes pela dedicação, além de agradecer às famílias pelo incentivo, aos avaliadores, à patronagem, ao Departamento Cultural e aos colaboradores que contribuíram para a realização do evento. Então, CTG Pousada do Imigrante fazendo e realizando o concurso de prendas e peões e valorizando a cultura gaúcha aqui em Nova Bassano. 7:54, parabéns então aos escolhidos, aos peões, ao guri, ao piazito, ao piá, aos piazitos de galpão, as prendas mirins e prenda também juvenil. 7:54, 15 graus a temperatura em Nova Bassano. 98,3

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0: Muito bem, estamos de volta. Agora são 8h04, 16 graus a temperatura em Nova Bassano. Vamos de entrevista. Hoje a pauta é saúde e esporte. Nós vamos falar um pouquinho mais sobre Outubro Rosa com a profe Taimara da Estúdio Personal. Seja bem-vindo, Taimara. Seja bem-vinda, Taimara. Bom dia.
1: Bom dia, muito obrigada.
0: Muito bem, então, Outubro Rosa, Estúdio Personal. Falar um pouquinho sobre esse mês que, digamos, tem o carinho e a solidariedade em relação às mulheres.
1: Sim, o câncer de mama, ele já faz parte da realidade de milhares de pessoas no Brasil. O câncer, ele não atinge apenas mulheres mais velhas ou pessoas com histórico familiar. Cerca de 1 em cada 10 casos ocorrem em mulheres com menos de 40 anos. E além disso, cerca de 80% dos casos, eles ocorrem em mulheres sem histórico familiar. Por isso que tem que se cuidar e se prevenir.
0: Sem dúvida alguma, e o esporte, ele, digamos, a gente pode relacionar com a saúde, sem dúvida alguma, mas ele previne a questão do câncer de mama?
1: Isso. Segundo a Organização Mundial da Saúde, então, aponta que de 30 a 50% dos casos de câncer, eles podem ser prevenidos com hábitos saudáveis. E aí que entra a academia. Pela atividade física, praticando musculação, ela aumenta a massa magra, diminui gordura. Além disso, tem que ter hábitos saudáveis de alimentação. Além disso, não fumar, evitar bebida alcoólica. Que o diagnóstico precoce, ele salva vidas. Então, fazendo atividade física, fazendo exames recorrentes, né? Conhecer o próprio corpo e também estar atentos aos sinais.
0: Muito bem, você já trabalhou com alguma mulher que passou pelo câncer? Ou que estava convivendo com essa doença?
1: Sim, a gente já trabalha com pessoas que passaram por isso, né? A gente ajuda elas da melhor forma possível e também para ter uma qualidade de vida melhor, né?
0: Qual seria a melhor orientação, você que é professora de educação física, de atividades físicas para as mulheres que têm esse... não tem ainda o hábito de praticar esportes e com certeza, sem dúvida alguma, faria melhor para a saúde de cada mulher?
1: Sim, a gente indica que a mulher, então qualquer pessoa, né, procure atividade física principalmente para a tua saúde, né? Como vocês querem chegar nos 80, 90 anos, tem que chegar com uma saúde em dia, né? Ser independente. Então, procure atividade física. Às vezes pode ser difícil, pode, mas procure pelo menos uma caminhada, a academia. A gente convida a todos para conhecer a academia, Estúdio Personal.
0: Muito bem, Onde que fica a academia? Telefone para contato?
1: Sim, a academia fica em cima da DL Veículos, na Rua Pinheiro Machado. 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Ou tem as redes sociais também, que é @estudiopersonalfreitai. Pode nos acompanhar por lá também.
0: Taimara, agradeço pela conversa, desejo um bom trabalho.
1: Muito obrigada.
0: Muito bem, então conversamos com a Taimara, prof. de Educação Física, falando sobre Outubro Rosa, da Academia Estúdio Personal. Lembrando também, a nossa entrevista está disponível no Facebook da Rádio Vox para você acompanhar. Agora, 8h07, seguimos com a programação.

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1: Olá a todos que nos acompanham aqui na Rádio Vox FM. Programa seu dia comigo, meteorologista Kátia Braga. A partir das próximas horas, a chuva perde a força e ainda chove, mas é chuva fraca e até garoa no decorrer do dia. O sol aparece, mas entre nuvens, aquele solzinho fraco, como a gente chama. O vento é calmo. 14 graus nessa manhã e à tarde 23. À noite, espera-se 16 graus. A quarta-feira tem sol pela manhã, o vento deve soprar em torno dos 20 km por hora, tem um ventinho a mais. E à tarde tem chuva, mas é apenas garoa, mas pode vir acompanhado de raios. É um dia de calmaria essa quarta-feira. Temperatura 15 a 27 graus. Quinta-feira tem mais chuva, chuva forte, volumosa, e a sexta a chuva continuará. Te desejo excelente, abençoado dia. Saudações meteorológicas.
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0: Estamos de volta, 8:19. Hoje é 6 de outubro. Um ótimo dia para você, uma excelente terça-feira para você aqui de Nova Bassano e região. Temperatura marcando 16 graus no município. Nós vamos com as informações da previsão do tempo hoje. 6 de outubro. Terça-feira será de sol entre nuvens e chance de chuva no Rio Grande do Sul. O dia começa com garoa ou chuva entre a Grande Porto Alegre, Serra e o Litoral Norte. O sol aparece entre nuvens nesta terça-feira no Rio Grande do Sul, mas várias regiões ainda terão momentos de maior nebulosidade. O dia começa com grande chance de garoa ou chuva em pontos do Nordeste Gaúcho, principalmente entre a Grande Porto Alegre, a Serra e o Litoral Norte. No decorrer do dia, não se afasta a possibilidade de precipitação muito fraca e isolada em algumas áreas e locais da metade norte. Na capital, as mínimas são de 15 graus e máximas de 22 graus. Informações então da previsão do tempo. O El Niño também costeiro atinge

0: Intensidade extraordinária. O El Niño Costeiro apresenta intensidade excepcional neste início de outubro. Segundo o boletim da NOAA, Agência de Clima dos Estados Unidos, a anomalia da temperatura da superfície do mar chegou a mais 5,3 graus Celsius na região Niño. 1+2, valor sem registro, semelhante nos dados modernos. O índice supera marcas observadas em grandes eventos de El Niño, como os de 1982, 83, 1997, 1998, 2015, 2016 e 2023-2024. O aquecimento da região Niño, 1+2, está associado ao El Niño Costeiro, que tem impactos principalmente sobre Peru e Equador e é diferente do El Niño Clássico, monitorado na região central e leste do Pacífico Equatorial. Então, as informações da previsão do tempo para esta terça-feira. Lembrando, mais uma vez, o dia começa ameno para esta época do ano e a temperatura não deve subir muito. A tarde será de temperaturas agradáveis, com vento de nordeste moderado e ocasionais rajadas no leste gaúcho. Aqui em Nova Balsano, temperatura entre 13 e 21 graus. Teremos uma terça-feira de chuva e temperaturas nestas condições. A previsão do tempo indica chuva fraca em Nova Balsano nesta terça-feira. A temperatura mínima deve ficar entre 13 graus na mínima, enquanto a máxima pode chegar aos 21 graus. A precipitação estimada é de aproximadamente 1 milímetro, com ventos de até 7 km por hora. A condição de chuva deve marcar o dia, mantendo o tempo instável no município. E a previsão do tempo, então, para os próximos dias: teremos uma quarta de sol entre nuvens, 15 graus a mínima, 27 graus a máxima. Mas volta a chover na quinta-feira, 17 graus a mínima e 19 graus a máxima. Também chove na sexta, 17 graus a mínima, 21 graus a máxima. Teremos um final de semana de sábado nublado, com 14 graus a mínima e 22 graus a máxima. E domingo com sol entre nuvens, 14 graus a mínima, 21 graus a máxima. E a semana que vem, já iniciamos a próxima semana, na segunda-feira, com chuva. E também se procede na terça-feira, se prossiga também na terça-feira com chuva. Então, vários dias chuvosos aqui em Nova Balsano. 16 graus a temperatura, chuva de possibilidades 10%, umidade 85% e vento 8 km por hora. As informações da previsão do tempo aqui em Nova Balsano. 8 horas e 24. Bom dia.
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4: Indicadores agropecuários com Diego Brião. Soja.
5: Os contratos futuros com vencimento em novembro registraram elevação nos Estados Unidos na segunda-feira, na Bolsa de Chicago. A cotação era de $12,80 por bushel. Valores no mercado físico, no Brasil, por saca de 60 quilos. Estado do Mato Grosso, cidade de Campo Novo do Parecis, R$ 140,00. Bahia, Luiz Eduardo Magalhães, R$ 132,00. E Rio Grande do Sul, Nonoai, R$ 137,00.
4: Boi Gordo.
5: Em São Paulo, na B3, os contratos com vencimento em outubro eram negociados ao final da segunda a R$ 387,60 por arroba. Houve queda de 0,10% no dia. Boa Vista.

0: reais.
1: Milho.
0: Valores no mercado físico, por saca de 60 quilos. Paraná, Marechal Cândido Rondon, R$ 52,00. Valor em queda na comparação com a cotação anterior. E Goiás, Rio Verde, R$ 55,00 em queda.
1: Laranja.
0: Os contratos futuros de suco de laranja com entrega prevista para novembro terminaram a segunda em Nova York em elevação. A cotação era de 144,35 centes de dólar por libra peso. No Brasil, o valor da caixa de 40 quilos e 800 gramas de laranja a prazo na indústria. Estado de São Paulo, R$ 29,58 em queda.
1: Uva.
0: Valores no mercado físico. Rio Grande do Sul, região serrana, tipo Itália Rubi, média semanal, R$ 9,38 por quilo em queda. E Pernambuco, tipo Isabel, preço médio comercial, R$ 150 por caixa de 18 a 20 quilos em estabilidade.
1: Algodão.
0: Valores do algodão em pluma, por arroba, Mato Grosso Sorriso, R$ 130,96 em elevação. E Bahia, região oeste, R$ 139,33, também em elevação.
1: Cacau.
0: Os contratos futuros de cacau com entrega prevista para dezembro terminaram a segunda em Nova York em elevação. A cotação era de 5.867 dólares por tonelada. Valores do cacau no mercado convencional.
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0: Muito bem, 8 horas e 46 minutos, aniversariantes da loja Bedinha, loja para toda a família. 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
3: A visão é o nosso principal contato com o mundo externo e precisa de cuidados frequentes. 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
2: Muito bem, estamos de volta agora, 9 horas e 21 minutos, 17 graus a temperatura em Nova Bassano. Temos aqui mais informações. A Escola Teodolinda Reginato movimenta a segunda-feira com o Dia do Cabelo Maluco. A criatividade e a diversão tomaram conta da Escola Municipal de Ensino Fundamental Teodolinda Reginato nesta última segunda-feira. Durante a realização do Dia do Cabelo Maluco, a atividade proporcionou um momento de descontração e integração entre os estudantes que participaram da proposta com penteados criativos, coloridos e cheios de originalidade. Cada visual trouxe uma surpresa e arrancou muitos sorrisos ao longo do dia. A escola destacou a participação das famílias que abraçaram a iniciativa e contribuíram com carinho e criatividade para tornar a atividade ainda mais especial para as crianças. Além da diversão, o momento proporcionou experiências de convivência e deixou boas lembranças para os alunos e toda a comunidade escolar. A Escola Teodolinda Reginato agradeceu às famílias pela parceria e por participarem da proposta, ajudando a transformar o Dia do Cabelo Maluco em um momento de alegria e memórias especiais. Lembrando que estamos na semana do Dia das Crianças, dia 12 de outubro, mas a semana começou no dia 5 e vai até o dia 9 com atividades especiais aqui em Nova Bassano. 9 horas e 23 minutos, 17 graus a temperatura.

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1: Nova Prata, Nova Araçá e Paraí, com 100% das urnas apuradas. Em Nova Bassano, o candidato a deputado federal mais votado foi Diogo Siqueira, do PL, com 1.034 votos. Para a Assembleia Legislativa, Ronaldo Santini, do Podemos, liderou com ampla vantagem, somando 2.027 votos. Guilherme Pazin, do PP, ficou em segundo. Em Nova Prata, o destaque também foi Diogo Siqueira, que recebeu 4.236 votos para deputado federal. Para deputado estadual, Rodrigo Cassol Lima, do PL, foi o mais votado, com 3.582 votos. Na eleição majoritária, Flávio Bolsonaro, do PL, venceu para presidente em Nova Prata, com mais de 74% dos votos. Zuco, também do PL, venceu para governador, com 77,79%. Para o Senado, Sanderson, do PL, e Marcel Van Hatten, do Novo, foram os dois mais votados. Em Nova Araçá, Flávio Bolsonaro teve 77,44% dos votos válidos para presidente. Zuco venceu para governador, com 80,88%. No Senado, Sanderson e Marcel Van Hatten, novamente, ficaram nas duas primeiras posições. Para deputado federal, Diogo Siqueira liderou em Nova Araçá. Já para deputado estadual, Guilherme Pazin, do PP, foi o mais votado. E em Paraí, Flávio Bolsonaro chegou a 76,88% dos votos válidos, enquanto Zuco alcançou 77,87% para o governo do estado. Já para o Senado, Sanderson e Marcel Van Hatten foram os mais votados. Na disputa para deputado federal, Giovanni Tierini, do PL, liderou em Paraí, seguido por Maurício Marcon e Diogo Siqueira. Para deputado estadual, Guilherme Pazin, do PP, foi o primeiro colocado. Vox Regional com notícias de Nova Bassano e região. Gabriel Demelo para a Rádio Vox.
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6: Olá a todos que nos acompanham aqui na Rádio Vox FM. Programa seu dia comigo, meteorologista Kátia Braga. À tarde, 23. À noite, espera-se 16 graus. A quarta-feira tem sol pela manhã. O vento deve soprar em torno dos 20 km por hora. Tem um ventinho a mais. E à tarde tem chuva, mas é apenas garoa. Mas pode vir acompanhado de raios. É um dia de calmaria essa quarta-feira. Temperatura 15 a 27 graus. Quinta-feira tem mais chuva, chuva forte, volumosa, e a sexta a chuva continuará. Te desejo excelente, abençoado dia. Saudações meteorológicas.
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7: O Vox Esportes está no ar. O esporte regional teve um fim de semana movimentado, com partidas pelo Campeonato Municipal de Futsal de Nova Bassano, pelo Municipal de Futebol 7 de Nova Prata e também pela divisão de acesso do Campeonato Gaúcho. Em Nova Bassano, a quarta rodada do Campeonato Municipal de Futsal foi realizada na última sexta-feira, no dia 13 de outubro, no Ginásio Municipal Zeferino Zotes. Pela categoria livre, o Bayer, em parceria com a Academia Foco Fitness, venceu Boleiros por 2-1. Na sequência, Monster Alpha Barbearia empataram em 2-2 com o C54-26 Fit. Fechando os jogos da categoria livre, o Serpitangueiras venceu o Manchester City por 4-3. Já no feminino, o Valverde derrotou o São Lourenço por 3-1. Ao todo foram 14 gols marcados nos 4 jogos da rodada. A competição é organizada pelo Conselho Municipal de Desporto de Nova Bassano. Em Nova Prata, a segunda rodada do 20º Campeonato Municipal de Futebol 7 também foi marcada por muitos gols. Foram 9 partidas disputadas nos campos do São Cristóvão, Brasil e Municipal. O destaque ficou para a goleada do Red Bull Pratense, que venceu o Prata Marcelli da Bonato Pizzaria por 7-0. O Independente Clube de Amigos derrotou o Resenha por 3-0. Sojima fez 3-0 no Revoada, enquanto o Independente venceu o Sopão por 3-1. Também foram registrados os empates entre Milan e Master 10 por 1-1, Sporting Clube Pratense e os Metralhas também por 1-1, e os Metralhas do Bar do Paraíba e Ser River Plate em 2-2. O Santa Cruz venceu o Red Bull da Serra por 3-1 e o São Caetano derrotou o América por 3-0. A rodada ainda contou com o atendimento do SAMU a um atleta lesionado durante uma das partidas, com encaminhamento ao hospital. E pela divisão de acesso do Campeonato Gaúcho, o Veranópolis perdeu por 2-0 para o União Frederiquense, na Arena União Frederiquense. O VEC volta a campo no próximo domingo, dia 11, às 3 da tarde, no estádio Antônio Davi Farina, novamente contra o União Frederiquense. O Passo Fundo também foi derrotado por 2-0 pelo Brasil de Farroupilha. O jogo de volta será no sábado, dia 10, às 4 da tarde, no Vermelhão da Serra, em Passo Fundo. Brasil de Pelotas e Esportivo empataram em 0-0, enquanto a Pafute venceu Santa Cruz por 1-0. Os jogos de volta serão decisivos para a definição dos classificados da próxima fase da competição. Com as informações do esporte, Gabriel de Mello para a Rádio Vox.

0: pessoal, tudo bem? Hoje é terça-feira, dia 6 de outubro de 2026. Eu sou a Suzy Luz e tô chegando com o Info Music. Por aqui tem informações do mundo da música. O cantor Eric Lande sobe a edição Piseiro Especial com várias músicas inéditas. Nome em ascensão da música nordestina e cearense, Eric Lande apresenta a edição Piseiro Especial. É um novo projeto que chegou às plataformas digitais, reunindo 20 faixas entre músicas inéditas e releituras. O álbum aposta na identidade dançante do gênero e percorre diferentes temas do romance e a sofrência, sem deixar de lado as letras voltadas para curtição. Sucesso pro Eric Lande com a edição Piseiro Especial. Várias músicas inéditas. Eu já volto com mais Info Music. 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
6: Muito bem, estamos de volta, 10:40, temperatura marcando 17 graus aqui em Nova Bassano. A CDL Nova Bassano convida para o evento Florescer em Ciclos. O equilíbrio entre o amor próprio, o tempo e o autocuidado consciente. Uma conexão transformadora do Outubro Rosa com Leonice Basso Trevisan, consultora de autoestima e liderança. Será no dia 16 de outubro, sexta-feira, às 19:30, no restaurante da Mari. Após, será servido um coquetel. Realização CDL Nova Bassano, com apoio do Sicredi, Cressol e Sicoobi. Confirmações até o dia 15 de outubro, pelo WhatsApp 549-9638-1949. Está em andamento o concurso fotográfico de Nova Bassano, inscrições e envio de fotos até o dia 9 de outubro, até às 17 horas. O resultado final, dia 16 de outubro. Foi encontrado um documento de identidade em nome de Karine Lucena Silva, nas proximidades do Super Bavaresco. Se você conhece a Karine ou tem contato com ela, por favor, avise sobre o documento encontrado. Karine Lucena Silva. Também temos aqui os recadinhos dos apoiadores.

0: A ESF Riceres da NET realiza na próxima quinta-feira, dia 8 de outubro, uma tarde especial de prevenção e cuidados com a saúde. O atendimento será das 13h30 às 16h20, com coleta de exame citopatológico para mulheres de 25 a 64 anos, pedidos de mamografia conforme a faixa etária, testes rápidos, avaliação da caderneta de vacinação e aplicação de vacinas quando necessário. Os atendimentos devem ser agendados previamente com a agente comunitária de saúde, a Margarete. A ação integra a campanha Outubro Rosa, reforçando a importância da prevenção e dos cuidados com a saúde da mulher. Também temos aqui vagas de emprego. O posto Bufom está precisando de frentista. Interessados, entregar o currículo no posto. Pessoas procurando emprego. A Lucélia procura serviço de faxina e cuidar de crianças. Então é o 549-9644-7519. 10 horas e 44 minutos, quadro Serviços na programação.
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3: Muito bem, chegando nossa receitinha de hoje, arroz cremoso de carne seca. Ingredientes, 2 colheres de sopa de margarina, 1/2 cebola picada, 1 dente de alho picado, 2 xícaras de chá de carne seca cozida e desfiada, 2 tomates picados, 4 xícaras de chá de arroz cozido, 1 xícara de chá de creme de leite, 1 xícara de chá de requeijão, sal a gosto, pimentão a gosto e coentro a gosto. Vou repetir aí os ingredientes e você confere comigo. 2 colheres de sopa de margarina, 1/2 cebola picada, 1 dente de alho picado, 2 xícaras de chá de carne seca cozida e desfiada, 2 tomates picados, 4 xícaras de chá de arroz cozido, 1 xícara de chá de creme de leite, 1 xícara de chá de requeijão, sal a gosto, pimentão a gosto e coentro a gosto. Modo de preparo: em uma panela grande, coloque a margarina e leve ao fogo médio para derreter. Adicione a cebola, o alho e misture bem. Em seguida, coloque a carne seca, o tomate, o arroz e misture a cada adição. Coloque o creme de leite, o requeijão e tempere com sal e pimenta. Quando estiver cremoso, desligue o fogo e finalize com o coentro e sirva em seguida. Tá aí nossa receitinha de hoje, arroz cremoso de carne seca. Até a próxima, bom apetite.
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1: Olá, bom dia. Aqui é a professora Firleia Guadagnin Radim. Este sábado, no dia 10 de outubro, a Fazenda São Francisco de Assis, aqui de Nova Bassano, vai fazer o seu tradicional jantar festivo. Vai ser o 15º jantar da entidade, que está completando 17 anos de caminhada. E talvez essa seja uma boa oportunidade para falar um pouco sobre a história desse lugar que nasceu de um sonho, cresceu com a ajuda de muitas pessoas e continua tendo como maior objetivo ajudar outras pessoas a reconstruírem as suas vidas. A história da Fazenda São Francisco de Assis começou antes mesmo de existir a fazenda. Em 2005, Luiz Roque Gazzaro, que estava em processo de recuperação de dependência química, passou a realizar palestras em empresas aqui de Nova Bassano. Depois das palestras, colocava-se à disposição para conversar com quem precisasse de ajuda. E aos poucos, as pessoas e famílias começaram a procurá-lo. Com amigos, ele conseguiu uma sala na casa de formação Nazaré. Surgiu assim o grupo Anjos Caídos em Nova Bassano, com encontros semanais, visitas às famílias e palestras em escolas e instituições. Em 2006, durante uma série de palestras pelas comunidades do interior, nasceu a ideia que parecia grande demais para aquele momento, construir uma fazenda em Nova Bassano. Luiz Roque começou a procurar um terreno. Duas possibilidades chegaram a surgir, mas não se concretizaram. Até que em fevereiro de 2008 aconteceu algo decisivo. O senhor Wilson e a senhora Irene Dallagnol convidaram Luiz Roque para almoçar. E durante a conversa, a Irene perguntou se ele ainda queria realizar o sonho da fazenda. E ele respondeu que sim. Veio então a frase que mudou aquela história. A partir de hoje, você não precisa mais procurar, porque nós vamos lhe dar a terra. Então, né, o terreno escolhido foi um passo decisivo para a concretização da fazenda. E ele ficava lá na comunidade São Roque, no alto de um morro, havia uma área aberta, um capão de araucárias e um pequeno açude. Era ali que o sonho começava a ganhar forma. Em 24 de abril de 2008, foi criada a Associação Beneficente Pacto, Pastoral de Apoio Comunitário ao Toxicômano, com 22 sócios fundadores. Vieram então os desafios: conseguir a estrada, materiais, mão de obra e recursos. Houve quem duvidasse do projeto. Houve promessas de ajuda que não se concretizaram. Mas também houve pessoas que doaram brita, cimento, ferro, dias de trabalho e tantos outros recursos. O próprio Luiz Roque destinou para a fazenda os materiais que seriam utilizados na construção da sua própria casa. E em 2009, o sonho começou a se transformar em realidade. A primeira casa foi inaugurada em 16 de outubro daquele ano. E o primeiro acolhido entrou na fazenda no dia 26 de outubro. De lá para cá, muita coisa mudou. Aquela pequena estrutura cresceu. Hoje a fazenda possui uma área de 3 hectares e estrutura para até 70 acolhidos. Atualmente, segundo

0: né, o próprio Luiz Roque, 22 pessoas estão acolhidas, acompanhadas por 4 monitores e um coordenador que residem no local. A proposta da comunidade terapêutica está baseada em 3 pilares: espiritualidade, convivência e trabalho. E o trabalho não acontece somente dentro da fazenda. Continuam as palestras nas escolas, empresas, ações de prevenção, caminhadas silenciosas e o projeto Anjos Caídos, que todas as terças-feiras, às 19h30, oferece apoio às famílias que convivem com a dependência. Há também o trabalho cotidiano que ajuda a manter a própria comunidade. Horta, criação de animais, produção de leite, queijo, pães, massas, chimia, artesanato e outros produtos. Porque manter uma estrutura como essa também é um desafio permanente. A fazenda depende da colaboração da sociedade, de doações e de outras formas de apoio para continuar funcionando. E há uma frase que o Luiz Roque diz que é muito bonita. Cada dia é uma nova comunidade terapêutica, é um novo recomeço. Talvez seja justamente essa a essência da Fazenda São Francisco de Assis. Não olhar apenas para o passado, mas acreditar que sempre pode existir um recomeço. E é por isso que o jantar deste sábado é mais do que uma festa. É também uma oportunidade de conhecer a história, conhecer as pessoas, o trabalho, os desafios e perceber que aqui, mesmo em Nova Baçã, uma comunidade está trabalhando para devolver esperança às pessoas e famílias que enfrentam momentos muito difíceis. Neste sábado, 10 de outubro, vai ser realizado então o 15º Jantar da Fazenda São Francisco de Assis, na Capela 11 Unidos. O cardápio vai ter o tradicional costelão, carne de ovelha e saladas. E há uma característica importante: não vai ser servida bebida alcoólica. Os ingressos podem ser reservados lá na Secretaria da Fazenda, na Casa Nazaré, ou então pelo telefone 549-9939-3824. E esse convite vai além do jantar. É um convite também para conhecer a fazenda, para conhecer aquilo que Nova Bassano construiu com tantas mãos. Porque algumas histórias não precisam de grandes monumentos para serem importantes. Às vezes, elas estão num pedaço de terra, numa casa, numa horta, numa mesa de jantar, numa pessoa que decidiu recomeçar. E principalmente nas pessoas que acreditaram que ajudar alguém a reconstruir a própria vida vale a pena. Nesse sábado, então, participe do jantar. E quando puder, vá conhecer a Fazenda São Francisco de Assis. Quem sabe ao conhecer esse lugar e essa história, você também descubra que por trás de uma instituição existem muitos sonhos, muitas mãos e, sobretudo, muitos recomeços. Por hoje é isso. Um grande abraço e até a próxima.
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2: 4 para as 11.
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0: Muito bem, estamos de volta, agora são 11 horas em ponto, horário de Brasília, 19 graus a temperatura em Nova Bassano, e nós estamos iniciando uma série de entrevistas com os deputados eleitos. E começamos hoje então com o deputado federal mais votado aqui em Nova Bassano, Diogo Siqueira, 1.034 votos aqui no município. Bom dia, Diogo, seja bem-vindo à programação da Rádio Vox.
1: Bom dia, muito bom dia.
0: Perfeito, Diogo, 1.034 votos aqui na cidade. Como que foi essa votação? Como foi a campanha aqui na cidade? Como que você se sentiu após o resultado?
1: Nova Bassano, foi uma eleição muito, muito bonita, muito bacana, porque é uma correria, né, gente? É uma correria muito grande. E a gente precisa agradecer porque foi uma confiança no trabalho. E, obviamente, a gente está trabalhando pela Serra Gaúcha, pelos nossos municípios, Bento Gonçalves, Veranópolis, Nova Prata, Bassano, buscando Garibaldi e Barbosa, mas é a forma de ver a vida e o trabalho da nossa serra que é a grande diferença.
0: Muito bem, te surpreendeu, Diogo, 1.034 votos aqui na cidade. Claro que a campanha que você fez era, obviamente, buscando apoiadores, mas quando saiu o resultado, 1.034 votos em um município que teve uma votação, digamos, de 6.000 votos aqui na cidade, te surpreendeu esse resultado?
1: Olha, eu fiquei surpreso com a votação em todos os municípios, porque a gente não tinha uma estrutura partidária própria trabalhando, a gente não tinha nenhum prefeito, na verdade, digamos que abrindo voto abertamente. Obviamente todo mundo ajudou um pouco, cada vereador também, mas eu não tinha ninguém vinculado

0: a campanha como vereador e na parte da política. Então foi muito uma campanha espontânea, orgânica de muitas pessoas, empresários da região, empresários de grandes empresas da Nova Bassano, de Nova Prata, Nova Araçá, toda a região, mas empresários locais, eu posso estar amigos que abriram as portas, como Wagner, do CDL, tantos outros. Na verdade, seria uma injustiça eu ficar citando, mas são pessoas que entenderam o que eu estava tentando levar, que era uma briga pela região, que mais são 40 anos que nós não temos um deputado federal, e também a briga que eu tenho abertamente, que é a questão do assistencialismo em excesso, que a gente precisa acabar com esse excesso de assistencialismo no Brasil, e a única forma é através do trabalho.
1: Muito bem, até a gente escutava nos bastidores, né, antes da campanha, mas ele vai arriscar, ele foi prefeito de Bento Gonçalves. Será que o melhor caminho não é ser agora deputado estadual, concorrer a deputado estadual? Não só você concorreu a deputado federal, como acabou vencendo. Esse sentimento, Diogo, essa análise, essa avaliação depois do resultado, com certeza mostra que o teu trabalho era para ser agora deputado federal e não deputado estadual, mesmo, digamos, com a dúvida das pessoas em relação ao possível pleito que você acabou vencendo.
0: Eu tinha também essa dúvida, viu, Gabriel? Acho que todo mundo que entra numa eleição, a gente coloca na balança. Bom, por que que eu vou sair de uma prefeitura estável financeiramente, como o de Bento Gonçalves, uma prefeitura boa, organizada, uma cidade incrível como é Bento Gonçalves, com 130 mil habitantes, e mesmo que saísse, por que que não vai num cargo de deputado estadual que precisaria de o quê? 25, 30 mil votos? E para federal a gente precisa somar em torno de 80 mil, é muito mais difícil. Mas eu acredito muito na região. Eu vejo que a porta aberta da região de não ter nenhuma candidatura forte, esses 40 anos que a gente tem sem um deputado, acabou assustando muita gente para colocar o nome e concorrer a deputado federal. Porque é difícil para caramba ganhar uma eleição dessas. Só que não é impossível. Mas se a gente contar a quantidade de pessoas que vivem em Bento Gonçalves, Garibaldi, Carlos Barbosa, toda a região de Nova Prata, Nova Bassano, Veranópolis, todas as cidades menores, é uma população muito grande. Só que às vezes falta é uma organização política da região para a gente conseguir chegar nessa cadeira e convencimento da população que é possível ganhar uma eleição dessas. E a minha grande dificuldade realmente foi conseguir chegar de cidade em cidade e demonstrar isso com firmeza, dizer assim: é possível. A gente não precisa ter. Eu sou do PL, mas não é porque os vereadores vão apoiar um candidato ou outro que vai trancar uma eleição. Eu sempre digo: olha, foram poucos políticos que realmente acreditaram nessa campanha. Na verdade, eu vou dizer assim: ó, 95% talvez não acreditaram, disseram que ia ser impossível essa eleição. Mas eu realmente acreditava no sentimento da população. A leitura que eu tive é que a população precisava de alguém para representá-la em Brasília, porque ninguém aguenta mais. A nossa região são de pessoas, é uma região de pessoas trabalhadoras, que acordam cedo pra caramba, que se está com sol, se está chovendo, uma tormenta, todo mundo vai trabalhar, ninguém fica esperando por algum auxílio. E todo mundo está de saco cheio nesse Brasil, principalmente na Serra Gaúcha, e tem que ficar pagando assistencialismo para pessoas que não querem trabalhar e têm saúde para trabalhar. E a nossa região da Serra é a locomotiva econômica do estado, é a região que mais se paga imposto de todo o estado do Rio Grande do Sul, e a gente só obedece ordem. E o que eu quero fazer em Brasília é ser essa pessoa para representar essa indignação de todos os nossos cidadãos da Serra Gaúcha. E sair da prefeitura de Bento Gonçalves, eu digo o seguinte: eu senti uma dor tremenda de fazer isso. Mas se eu não fizesse agora para ser candidato a deputado federal, eu perderia a chance de ajudar esse país. E o que eu quero fazer é ajudar esse país a voltar a crescer, parar de falar de direitos e novos benefícios para a população. Está na hora da população própria, quem não quer trabalhar, de começar a trabalhar, porque quem está trabalhando não aguenta mais pagar para os outros. E a gente tem que mostrar o nosso jeito da Serra Gaúcha para Brasília e ensinar aquele povo lá de cima que a nossa forma de viver dá certo e é a melhor possível. E não a gente ficar obedecendo só o que eles mandam para nós aqui, tem que baixar a cabeça e aceitar.
1: O senhor comentou que também tinha uma certa desconfiança em relação a ser candidato a deputado federal. Teve alguma pessoa que foi o mentor dessa campanha, que incentivou você nessa campanha, você estava em dúvidas se ia concorrer à federal ou à estadual ou permanecer na prefeitura de Bento Gonçalves, como que foi, não é nem no sentido escolha, mas como foi a decisão para concorrer a deputado federal?
0: A gente tem dúvida porque sempre tem, o ser humano tem medo, né? A gente tem medo do desconhecido, tem medo de errar, tem medo de perder, todo mundo tem esse sentimento. Mas eu tinha certeza que era o momento para concorrer e tinha que ser a deputado federal, não era estadual. Eu queria mesmo era chegar em Brasília. Deixei isso muito claro sempre. Se era para sair da prefeitura, era para concorrer a deputado federal. Esse era o objetivo. Mas eu tive vários amigos, várias pessoas que me incentivaram aqui de Bento Gonçalves, assim, empresários, cidadãos comuns, normais, que trabalham, amigos da política aqui de Bento Gonçalves, parceiros da vida. Minha esposa me incentivou muito, então foi muita gente. E na região como um todo, em cada cidade, eu tive alguém que foi um incentivador. Nova Bassano, eu digo, são pessoas que lá atrás, antes de eu decidir concorrer, eu falo o caso do Wagner, presidente do CDL, ele diz assim: Diogo, tu tem que concorrer, cara. Sai da prefeitura, ajuda a região toda. O povo vai te abraçar, a população de bem vai te abraçar. E aconteceu isso. Eu sou eternamente grato a cada pessoa em cada cidade, aqueles que ligaram antes, que me encontraram, falaram assim: Diogo, nós vamos te ajudar de algum jeito aqui. Fica tranquilo que alguma coisa vai sair aqui para ti. Vai ter voto em qualquer cidade. E aconteceu isso. Então, quando a gente acredita, quando bota um objetivo, traça uma linha de planejamento e trabalha manhã, tarde e noite, o resultado vai aparecer. Lógico que às vezes não é como a gente espera, mas dessa vez, graças a Deus, a gente teve um resultado muito positivo. E falo mais uma vez, é trabalhar pela Serra, pela nossa região e agora é brigar lá em Brasília.
1: Exato. Você tinha até no slogan da campanha, programas de rádio, a gente escutou bastante, menos Bolsa Família, mais trabalho, Diogo. Então essa é a tua linha de frente.
0: É uma bandeira que eu tenho. Primeiro, obrigado pela região, obrigado pela infraestrutura da região, pelo nosso ponto de vista, mas uma maneira macro, uma questão maior que eu digo, que é de Brasil, é defender para a gente acabar com esse excesso de assistencialismo. É defender que adultos vulneráveis que têm saúde não são coitados, são pessoas que devem trabalhar. A gente tem que ajudar aquelas mulheres que têm 3, 4 filhos, um filho com problema de saúde, um idoso que não conseguiu se aposentar, uma criança que tem problema, isso a gente tem que ajudar, essas pessoas que nós temos que ajudar com assistência social. Agora, um marmanjo com 25 anos de idade, sem filho, com saúde, com uma saúde de um touro para trabalhar, vai ficar ganhando benefício social por quê? Se todo mundo está trabalhando, por que que a gente tem que pagar um sujeito com saúde para ficar em casa ganhando cesta básica, R$600 por mês, luz, água, gás gratuito, e o povo tem que trabalhar para pagar isso aí? Isso aí não tem lógica em nenhum país do mundo, e eu falo abertamente contra isso. Eu falo abertamente, não tô... Podem reclamar, quem fica bravo, pelo amor de Deus. Aqui em Bento eu mandei cortar desse povo todo aí que tinha saúde, e nós vamos brigar para fazer isso em Brasília e convencer esse povo que tem que trabalhar mesmo.
1: Você comentou agora sobre o trabalho em Bento Gonçalves. Infelizmente, no sentido das enchentes, você ficou bastante famoso por conta do trabalho em Bento Gonçalves. Acredita que esse trabalho em Bento foi, digamos, crucial para vencer como deputado federal?
0: Olha, eu acho que a gente lamenta a tragédia, mas o que ficou de reconhecimento na questão da enchente é que aqui em Bento a gente não ficou esperando por ajuda de Brasília ou de Porto Alegre. Aqui a gente não ficou esperando que alguém viesse nos ajudar. Eu não terceirizei a culpa se alguma coisa desse errado, eu assumi a responsabilidade, mas eu fiz algo que eu acho que foi a diferença como um todo. Eu sempre gostei de chamar a responsabilidade e assumir a culpa quando desse alguma coisa errado. Deu errado, a culpa é do prefeito. Paciência, aguenta o tranco, é a função do cargo. Se dá certo, divide para todo mundo a glória que deu certo. Mas agora, o que a gente fez de diferente realmente foi reconhecer que pela prefeitura e pelas instituições que poderiam ajudar mais, e teve ajuda de bombeiros e muita gente que ajudou, mas nós reconhecemos aqui no primeiro momento que nós não teríamos condições de resolver o problema sozinho. Então, o que eu fiz?

0: foi pedir ajuda da própria população, chamar o povo para ajudar e colocar a própria responsabilidade na população também. E o mais bacana, que o sentimento de agradecimento que eu tenho, é que a população veio ajudar, entendeu o que eu estava pedindo e todo mundo veio ajudar. A gente não teve ninguém colocando a culpa em outra pessoa se tivesse dado errado alguma coisa, ninguém ficou esperando, cobrando a prefeitura se não deu certo isso ou aquilo, mas todo mundo pegou junto. A população doou recursos financeiros que a própria população acabou ajudando a resolver a situação. Os vipeiros, o pessoal do quadriciclo, quem foi a pé ajudar os outros, o pessoal se colocou em risco. E ninguém ficou questionando se nenhuma esposa veio me cobrar, se o marido estava em risco, nenhuma mãe veio me dizer assim, ah, meu filho foi lá se arriscar, como é que vocês deixaram ele se arriscar no meio das barreiras que caíram? Não, todo mundo entendeu a motivação, entendeu que era grave o que estava acontecendo e todo mundo pegou junto. Então essa que foi a grande diferença, foi de ter chamado o povo para ajudar e todo mundo ajudou de uma maneira incrível. Então eu acho que esse é o reconhecimento que teve. Não foi por mim, mas foi por todo o esforço coletivo que aconteceu.
1: Muito bem. Nós tivemos nas eleições agora, Diogo, seja parlamentares, senadores, até a própria, o governador do estado se elegeu, o presidente que ficou, digamos, mais bem avaliado foi o Flávio Bolsonaro. Temos, digamos, uma extrema direita do PL bastante reconhecida pela população nessas eleições agora. Como que você imagina e trabalha, já pensando no seu trabalho e como deputado federal, tendo, digamos, mais parceiros, entre aspas, seja no parlamento, seja no senado, na governança hoje do estado e possivelmente ou talvez na presidência da república?
0: Primeira coisa é tirar o PT do poder, primeira coisa é isso, tem que tirar esse partido aí, tem que tirar a forma deles governarem e mudar de uma maneira muito rápida, facilitar para quem quer empreender, reduzir custo, trabalhar para a população e não para algumas fatias da população. E acredito muito nisso. Acho que essa renovação foi um recado da população no Senado, na Câmara de Deputados. Nós temos dois senadores de direito no estado, dois senadores no Santa Catarina, a mesma coisa Paraná, São Paulo. É uma onda azul que veio, 8 deputados federais do PL. Então acredito que é essa motivação que está na população. O pessoal cansou, na verdade, o pessoal cansou de ter que ficar pagando para os outros e ficar sendo enganado com esses auxílios, com betes, Bolsa Família, aumento, viu que é pura compra de voto e institucional. Então tem que haver uma mudança e a gente quer ajudar nessa mudança toda.
1: Para as pessoas que estão nos acompanhando, Nova Bassano então, 1.034 votos, 1.034 pessoas depositando confiança no seu trabalho agora como deputado federal, o que você pode prometer para as pessoas aqui da cidade e deixar também uma mensagem positiva para os seus eleitores aqui no município?
0: Gratidão, gratidão mesmo, gratidão para cada cidadão de Nova Bassano, toda a região. E agora é baixar a cabeça, honrar cada voto, honrar toda a população de Nova Bassano e contem comigo para ser o deputado federal de Nova Bassano e toda a nossa Serra Gaúcha. A gente vai trabalhar muito, vai batalhar, defender a nossa população nos momentos difíceis e contem comigo.
1: Diogo Siqueira, agradeço pela conversa, desejo um bom trabalho e parabenizo pela sua candidatura e pela sua vitória nas eleições 2026 como deputado federal.
0: Muito obrigado, tamo junto, um abraço.
1: Muito bem, então conversamos com o Diogo Siqueira, deputado federal eleito no último final de semana nas eleições 2026. E que fez 1.034 votos aqui em Nova Bassano, o deputado federal mais votado aqui no município. 11 horas e 17 minutos, o Diogo só foi o primeiro de uma série de entrevistas que nós vamos fazer aqui na programação com candidatos a deputados, vencedores, deputados estaduais e federais. O Diogo foi o nosso primeiro. 11 horas e 17 minutos, seguimos com a programação.

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2: O Take That vai lançar um novo álbum no dia 20 de novembro, Dreamers. E o primeiro single de mesmo nome já está disponível nos serviços de streaming. Segundo os britânicos, o trabalho vai reunir 12 canções na edição padrão. Essas músicas vão combinar referências do pop clássico, house e disco. Para quem é fã de Gary, Howard e Mark, vale a pena conferir.
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6: A segunda edição do relatório Cyber Threat Intelligence Report da NTT alerta para uma mudança no modelo das ciberameaças, que se traduz em ataques mais persistentes e estratégicos. O objetivo é maximizar o impacto econômico e reputacional. Os atacantes estão privilegiando cada vez mais intrusões discretas e de longa duração, concebidas para maximizar o impacto econômico, estratégico e reputacional.
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7: Bom dia, bom dia.

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7: Muito bem, estamos de volta, 11 horas e 41 minutos, 11:41, temperatura marcando 20 graus aqui em Nova Bassano. A Semana das Crianças começa com diversão nas escolas de Nova Araçá. A Semana das Crianças começou com muita diversão nas escolas em Nova Araçá. As atividades tiveram início com momentos de lazer para alunos que puderam aproveitar brinquedos infláveis e participar de diversas brincadeiras ao lado dos colegas. A programação foi preparada especialmente para celebrar o Dia das Crianças, proporcionando momentos de alegria, descontração e convivência entre os estudantes. Segundo a organização, outras atividades estão previstas ao longo da semana, que promete ser especial para as crianças da rede de ensino do município. A iniciativa busca valorizar a infância e proporcionar experiências de integração e diversão no ambiente escolar. Então, a Semana das Crianças também iniciando em Nova Araçá. Temos mais informações aqui. Mulher é presa por tráfico de drogas durante operação cerco fechado em Guaporé. Uma mulher foi presa por tráfico de drogas na noite desta última segunda-feira, dia 5 de outubro, no bairro São Cristóvão, em Guaporé. A prisão ocorreu por volta das 19 horas e 10 minutos, durante a operação cerco fechado

0: polícia de Marau para o registro da ocorrência e demais procedimentos legais. Posteriormente, ela foi recolhida ao sistema prisional. A operação faz parte das ações da Brigada Militar para combater o tráfico de drogas e reduzir a criminalidade na região. São algumas informações aqui na programação da Rádio Vox nesta manhã de terça-feira. 11 horas e 43 minutos, 20 graus a temperatura.
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1: Muito bem, estamos de volta, 11 horas e 49 minutos, 20 graus a temperatura em Nova Bassano. Vamos para a mensagem do dia de hoje: para boas recompensas não há atalhos. A perseverança é a chave para alcançar resultados duradouros e significativos. Vamos então com a mensagem do dia de hoje, 6 de outubro. Tudo aquilo que realmente vale a pena exige tempo, dedicação, paciência e perseverança. Os resultados mais bonitos são construídos aos poucos, com sucesso e através de pequenas escolhas, esforços silenciosos e da coragem de continuar mesmo quando ninguém está vendo. Às vezes podemos olhar para a conquista de alguém e enxergar apenas o resultado, sem imaginar quantas noites difíceis, renúncias, tentativas e recomeços existiram antes daquele momento. Por isso, não tenha pressa em chegar. Respeite o seu processo, confie no seu caminho e não se compare com quem está em outra etapa da jornada para alcançar o seu sucesso. O que é construído com dedicação pode até demorar, mas carrega um valor diferente. Cada passo vencido, cada obstáculo superado e cada momento em que você escolheu não desistir fará parte da sua vida. Continue plantando, mesmo quando ainda não houver frutos. Continue acreditando, mesmo quando os resultados demorarem. Continue fazendo sua parte, porque o tempo também trabalha a favor de quem persevera, conquistando o sucesso. As melhores recompensas não são encontradas em atalhos, mas conquistadas por aqueles que tiveram coragem de seguir até o fim. Frase do dia de hoje, ou melhor, mensagem do dia de hoje, com várias frases bonitas e legais. Mensagem do dia 6 de outubro, para você ficar mais leve, mais esperançoso, com mais crença, no dia 6 de outubro. Frase e também mensagens, frases positivas e mensagens do dia de hoje, 6 de outubro. Para boas recompensas, não há atalhos. 11 horas e 52 minutos. O Bom Dia Vox fica por aqui. Volta amanhã a partir das 7 horas da manhã. Mas a programação da Vox continua com o programa da paróquia. Depois também tem o programa do Rui à Tarde. Então fique conosco nesta terça-feira. Bom dia para você. Um ótimo momento. Uma ótima terça-feira. E nós voltamos amanhã na programação. Até mais. Tchau, tchau.
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8: Bom dia, irmãos e irmãs, a paz de Jesus. O programa hoje está a cargo da Renovação Carismática Católica. Vou ler e meditar o Evangelho. Estando Jesus em viagem, entrou numa aldeia onde uma mulher chamada Marta o recebeu em sua casa. Tinha ele uma irmã por nome Maria, que se assentou aos pés do Senhor para ouvi-lo falar. Marta, toda preocupada na lida da casa, veio a Jesus e disse: Senhor, não te importas que minha irmã me deixe só a servi-lo? Diz-lhe que me ajuda. Respondeu-lhe o Senhor: Marta, Marta, andas muito inquieta e te preocupas com muitas coisas. No entanto, uma só coisa é necessária. Maria escolheu a boa parte, que lhe não será tirada. Palavra da salvação. Glória a vós, Senhor. O Evangelho nos diz que dedicar tempo a Deus é a melhor escolha a fazer. Marta e Maria receberam Jesus em sua casa e cada uma fez escolhas. Maria foi aos pés de Jesus para ouvi-lo. Marta se preocupou com os afazeres, escolheu as coisas passageiras. O que eu estou escolhendo para seguir? Servir Jesus, buscar o amor, o caminho da paz, alimentar nossa

0: fé é isso que dá sentido à vida e não nos é tirada. Peçamos ao Senhor a graça de que o nosso coração possa de fato realizar o trabalho para Deus, mas também estar com Ele. Obrigado a todos, a paz de Jesus.
1: Como nunca no mundo de hoje, nós temos visto pessoas depressivas, tristes, angustiadas, ansiosas. Verdade ou não é? Quanto mais o ser humano se afastar do essencial da sua vida, mais ele se perde. Quanto mais você se afastar do teu propósito, mais você fica aflito. Porque você nasceu para estar com Deus. E quando isso não acontece, a tua alma sente. Que Deus, neste momento agora, acalme a tua alma. Talvez tenha pessoas que estarão escutando essa canção dentro de um quarto fechado, escuro, querendo desistir até da
2: própria. 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
4: Meio-dia.

Bom dia, irmãos e irmãs, a paz de Jesus. O programa hoje está a cargo da Renovação Carismática Católica. Vou ler e meditar o Evangelho. Estando Jesus em viagem, entrou numa aldeia

0: onde uma mulher chamada Marta o recebeu em sua casa. Tinha ele uma irmã por nome Maria, que se assentou aos pés do Senhor para ouvi-lo falar. Marta, toda preocupada na lida da casa, veio a Jesus e disse: Senhor, não te importas que minha irmã me deixe só a servi-lo? Dize-lhe que me ajude. Respondeu-lhe o Senhor: Marta, Marta, andas muito inquieta e te preocupas com muitas coisas. No entanto, uma só coisa é necessária. Maria escolheu a boa parte, que lhe não será tirada. Palavra da salvação. Glória a vós, Senhor. O Evangelho nos diz que dedicar tempo a Deus é a melhor escolha a fazer. Marta e Maria receberam Jesus em sua casa e cada uma fez escolhas. Maria foi aos pés de Jesus para ouvi-lo. Marta se preocupou com os afazeres, escolheu as coisas passageiras. O que eu estou escolhendo para seguir? Servir Jesus, buscar o amor, o caminho da paz, alimentar nossa fé. É isso que dá sentido à vida e não nos é tirada. Peçamos ao Senhor a graça de que o nosso coração possa de fato realizar o trabalho para Deus, mas também estar com Ele. Obrigado a todos, a paz de Jesus.
1: Como nunca no mundo de hoje, nós temos visto pessoas depressivas, tristes, angustiadas, ansiosas. Verdade ou não é? Quanto mais o ser humano se afastar do essencial da sua vida, mais ele se perde. Quanto mais você se afastar do teu propósito, mais você fica aflito. Porque você nasceu para estar com Deus. E quando isso não acontece, a tua alma sente. Que Deus, neste momento agora, acalme a tua alma. Talvez tenha pessoas que estarão escutando essa canção dentro de um quarto fechado, escuro, querendo desistir até da própria vida. Que você agora possa descansar em Deus. Tem muita gente no nosso meio que está cansada. Você já não aguenta mais. Deus quer descansar você.

agora, Senhor, o coração de tantas pessoas que estão vivendo a solidão, estão se sentindo sozinhas. Toca, Senhor, o coração agora de pessoas depressivas, que estão com uma tristeza que não sabe de onde vem. Toca, Senhor, o coração de tantas pessoas que estão vivendo o medo do futuro, o medo do amanhã. Toca, Senhor, agora o coração de tantas pessoas ansiosas que não conseguem viver.

0: Pode aplaudir esse Deus maravilhoso.
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2: Meio-dia 16.

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1: Olá a todos que nos acompanham aqui na Rádio Vox FM. Programa o seu dia comigo, meteorologista Kátia Braga. À tarde, 23. À noite, espera-se 16 graus. A quarta-feira tem sol pela manhã. O vento deve soprar em torno dos 20 km por hora. Tem um ventinho a mais. E à tarde tem chuva, mas é apenas garoa. Mas pode vir acompanhado de raios. É um dia de calmaria essa quarta-feira. Temperatura 15 a 27 graus. Quinta-feira tem mais chuva, chuva forte, volumosa. E a sexta, a chuva continuará. Te desejo excelente, abençoado dia. Saudações meteorológicas.
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7: Boa tarde, ouvintes. Neste ano, especialmente nestes últimos meses, diante de tanta angústia que podemos dizer ser diária em virtude do clima, gostaríamos de comentar sobre algumas recomendações da Embrapa ligadas ao manejo, ao cultivo de pastagens durante a vigência do fenômeno El Niño. Enquanto as regiões centro-oeste, norte e nordeste costumam enfrentar secas prolongadas, atraso nas chuvas e calor extremo, a nossa região sul costuma lidar com excessos de chuva e solos encharcados. Conforme a Embrapa, o primeiro grande problema é o chamado pisoteio. Com o solo muito úmido, o casco das vacas destrói o ponto de crescimento do capim, compacta a terra e degrada a pastagem muito rápido. Além disso, pasto sem sol, situação normal em épocas de ninho, não cresce direito e perde a qualidade nutricional. O resultado é a queda na produção de leite e aumento de casos, né, com problemas de casco e mastite no rebanho. A Embrapa orienta que o melhor a ser feito é prevenção e planejamento, para não ver com isso o lucro ir água abaixo. Uma dica primordial é fazer um manejo rotacionado com inteligência. Se o piquete estiver virado em lama, evite deixar os animais ali por muito tempo para assim proteger o solo. Outra dica é ter uma área de sacrifício, o piquete seco, uma zona com melhor escoamento de água ou até um confinamento temporário para alimentar o gado com silagem ou pré-secado nos dias de chuva mais crítica. Isso poupa o pasto e protege a saúde das vacas. Outra dica é ficar de olho no coxo. Como o capim perde força, recomenda-se caprichar na suplementação animal e ajustar a ração para manter a energia e a imunidade dos bovinos. É sugerido também manter as valas e canais desobstruídos em áreas baixas para agilizar o escoamento, isto é, o excesso de água acumulada nas pastagens. Condições de alta umidade combinadas com temperaturas amenas ou quentes elevam a incidência de doenças fúngicas nas folhas. É prudente ficar atento aos primeiros sinais de fungos para aplicar um manejo preventivo ideal. O importante é dizer que o clima a gente não controla, mas a gestão da propriedade sim. Planejar hoje é garantir o leite de amanhã. Dito isso, desejamos a todos uma ótima semana.
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8: Indicadores agropecuários com Diego Brião. Soja.
9: Os contratos futuros com vencimento em novembro registraram elevação nos Estados Unidos na segunda-feira, na Bolsa de Chicago. A cotação era de US$ 12,80 por bushel. Valores no mercado físico, no Brasil, por saca de 60 quilos. Estado do Mato Grosso, cidade de Campo Novo do Parecis, R$ 140,00. Bahia, Luiz Eduardo Magalhães, R$ 132,00. Rio Grande do Sul, Nonoai, R$ 137,00.
8: Boi Gordo.
9: Em São Paulo, na B3, os contratos com vencimento em outubro eram negociados ao final da segunda a R$ 387,60 por arroba. Houve queda de 0,10% no dia. Boi à Vista, no Mato Grosso, em Cuiabá, R$ 332,32 por arroba.
8: Café.
9: Os contratos futuros de café arábica com entrega prevista para dezembro terminaram a segunda-feira em Nova York, nos Estados Unidos, em elevação. A cotação era de R$ 1.934,93 por saca de 60 quilos. No Brasil, no mercado físico, valores do café arábica, tipo 6, por saca de 60 quilos. Minas Gerais, Varginha, R$ 1.650 e São Paulo, Franca, R$ 1.620.
8: Milho.
9: Valores.

0: de São Paulo, R$ 29,58, em queda.
1: Uva.
0: Valores no mercado físico: Rio Grande do Sul, região serrana, tipo Itália Rubi, média semanal, R$ 9,38 por quilo, em queda. E Pernambuco, tipo Isabel, preço médio comercial, R$ 150 por caixa de 18 a 20 quilos, em estabilidade.
1: Algodão.
0: Valores do algodão em pluma, por arroba, Mato Grosso Sorriso, R$ 130,96 em elevação, e Bahia, região oeste, R$ 139,33, também em elevação.
1: Cacau.
0: Os contratos futuros de cacau com entrega prevista para dezembro terminaram a segunda em Nova York em elevação. A cotação era de US$ 5.867 por tonelada. Valores do cacau no mercado convencional: Bahia, R$ 288 por arroba, em elevação, e Pará, R$ 17 por quilo, em estabilidade.
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0: 12 para 1.

0: 6 para 1.
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6: Os organizadores do torneio de tênis SP Open anunciaram que a edição do ano que vem do WTA 250 será disputada no Parque Vila Lobos, próximo à Marginal Pinheiros. O SP Open será disputado entre os dias 11 a 19 de setembro do ano que vem. Nenhum nome ainda foi anunciado.
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2: Os sucos detox são feitos à base de frutas e vegetais que possuem propriedades antioxidantes e diuréticas, ajudando a melhorar o funcionamento do intestino e a diminuir a retenção de líquidos, favorecendo o emagrecimento, quando incluídos em uma dieta balanceada. Para hidratar a pele, faça uma pasta usando abacate. Tem vitamina E com água, ou ele puro mesmo para usar como máscara.
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9: Rapidinha, Ed Murphy vai protagonizar seu primeiro seriado. A produção foi encomendada pelo serviço de streaming Peacock. Será um drama criado por Matthew Weiner. Lembrando que Ed Murphy já atuou em mais de 40 filmes, mas nunca foi protagonista de um seriado de TV.
10: Rapidinha! Daqui a pouco tem mais.
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12: 25 para as duas.

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3: E a sua coluna, como está? Tá doendo? De acordo com a Sociedade Brasileira de Reumatologia, cerca de 80% das pessoas terão dor nas costas, especialmente na região lombar, em algum momento da vida. No Brasil, a dor crônica na coluna está entre as principais causas de consultas médicas e afastamentos do trabalho. Muitas vezes, o problema não é a postura, mas o tempo passado na mesma posição. Por isso, levantar-se, caminhar, alongar-se ou simplesmente mudar de posição a cada 30 minutos ajuda a estimular a circulação, reduzir o sedentarismo e prevenir dores.
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Excelente tarde para você ligado com a gente aqui na programação da Vox. Sempre bom ter a sua companhia aqui na Vox FM 98.3. Ruizeto com vocês. Mande o WhatsApp pra gente, 996909830. Vamos trazer os fatos que marcaram o dia de hoje na história. Então, no ano de 1807, o cientista britânico Humphry Davy inicia as primeiras experiências com eletrólise, com a obtenção do elemento químico potássio. No ano de 1927, o cantor de jazz, primeiro filme falado da história, tem pré-estreia em Nova York. 1965, o presidente Humberto Castelo Branco envia ao Congresso Nacional medidas para endurecer a ditadura militar no Brasil. No ano de 1973, a Guerra do Yom Kippur no Oriente Médio acontecia. 1974, o piloto brasileiro Emerson Fittipaldi conquista o bicampeonato mundial de Fórmula 1. 1977, o primeiro voo do avião caça soviético MiG-29. No ano de 1981, Anwar Sadat, presidente

0: e do Egito é assassinado por extremistas islâmicos. Em 1985, o piloto inglês Nigel Mansell vence pela primeira vez na Fórmula 1 e Alain Prost dá à França o primeiro campeonato mundial desse esporte. 1992, início das transmissões da rede TV portuguesa CSI. No ano de 2010 é criado o Instagram, o aplicativo tradicional de compartilhamento de fotos. E no ano de 2019, arqueólogos anunciam a descoberta de En-Esur, o maior assentamento conhecido da Idade do Bronze, no Levante do Sul. Há então alguns fatos que marcaram o dia de hoje na história.
1: 2:05.

2:18, sempre bom contar com a sua companhia, ser ligado com a gente, obrigado sempre pela audiência. Atualizando a temperatura aqui em Nova Bassano de 21 graus nesta tarde. Amanhã teremos mínima de 16 e a máxima podendo chegar aos 27 graus. Quinta-feira volta a chuva e teremos mínima de 17, máxima 19. Na sexta-feira também mínima de 17, máxima 21 graus. E vamos atualizando algumas informações para você ficar bem informado aqui na programação da Vox. Ministro do Supremo Alexandre de Moraes manda a Procuradoria-Geral da República se manifestar sobre o pedido de Bolsonaro para liberar visitas de Flávio. Flávio Bolsonaro diz querer ir a debates, já queria ter participado no primeiro turno, assim falou o candidato. O Banco Central cria indicador para acompanhar reajustes salariais negociados. A Advocacia-Geral da União pede ao ministro Luiz Fux

0: que aguarde a Procuradoria-Geral da República e mantenha a proibição das bets no Brasil. Em 3 meses, quase 7 milhões de brasileiros foram afetados por fenômenos climáticos. Aí algumas informações nessa tarde para você ligado com a gente.
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12: 2:23.

0: 11:30.
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8: Vamos lá então com os números da loteria. Ontem tivemos a dupla Sena, concurso 3017, os números sorteados do primeiro sorteio 5, 6, 22, 23, 37 e 38. No segundo sorteio 5, 8, 20, 31, 42 e 48. O prêmio acumulou. Também tivemos a Lotomania, concurso 2984, números sorteados 3, 5, 6, 12, 20, 22, 23, 25, 26, 28, 41, 53, 68, 70, 73, 76, 79, 82, 86 e 90. O prêmio acumulou. Também tivemos a Quina, concurso 7.135. Números sorteados 1, 6, 18, 43 e 80. Prêmio acumulou. Loto Fácil, concurso 3.797, números sorteados 1, 2, 3, 6, 7, 8, 9, 10, 13, 14, 16, 18, 19, 20 e 23. E o prêmio acumulou. Agora também trazendo a loteria para todos. Atualizando aqui para você na programação da Vox, o quinto prêmio. 4.636, 4.636. Quarto prêmio 9.577, 9577. Terceiro prêmio 8.908, 8908. Segundo prêmio 7.635, 7635. Primeiro prêmio 3.829, 3829. E mandar um abração especial para

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3: Segundo a imprensa esportiva europeia, uma liga da NBA europeia pode se tornar realidade nos próximos anos. Dizem que dirigentes da NBA estariam conversando com clubes gigantes do futebol europeu. E dizem que o PSG é um dos times mais interessados na NBA Europa.
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5: Isso é boa.

0: 3 e 8.
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0: 13:16.
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1: A CDL Nova Bassano convida para o evento Florescer em Ciclos, o equilíbrio entre o amor próprio, o tempo e o autocuidado consciente, uma conexão transformadora do Outubro Rosa, com Leonice Basso Trevisan, consultora de autoestima e liderança. Acontece no dia 16 de outubro, sexta-feira, às 19h30, no restaurante da Mari. Após, será servido um coquetel. Realização CDL Nova Bassano, com o apoio de Sicredi, Cressol e Sicoob. Confirmações até o dia 15 de outubro pelo WhatsApp 99638-1949. Está em andamento o concurso fotográfico de Nova Bassano. Inscrições e envio das fotos até o dia 9 de outubro, até às 17 horas. O resultado.

0: acontece no dia 16 de outubro. Foi encontrado um documento de identidade em nome de Karine Lucena Silva, nas proximidades do Super Bavaresco. Se você conhece a Karine ou tem o contato dela, pode entrar em contato e avisar sobre o documento encontrado. Ele está no mercado bavaresco. A Emater informa que está aceitando pedidos de alevinos até o dia 28 de outubro. Faça sua reserva pelos fones 3273-1510 e 99912-5980. O restaurante Zaus informa a quem está organizando a confraternização da primeira Eucaristia que ainda tem lugares para reserva. Uma ouvinte está precisando de um imóvel para alugar. Caso você saiba de alguém que tem casa para aluguel, pode informar aqui na Rádio Vox. E atenção, mulheres de Nova Bassano, dentro da programação do Outubro Rosa, a ESF Ricieri Zanetti realiza na próxima quinta-feira, dia 8 de outubro, uma tarde especial de prevenção e cuidados com a saúde. O atendimento será das 13h30 às 16h20, com coleta de exame citopatológico para mulheres de 25 a 64 anos, pedidos de mamografia conforme a faixa etária, testes rápidos, avaliação da caderneta de vacinação e aplicação de vacinas, quando necessário. Os atendimentos devem ser agendados previamente com a agente comunitária de saúde, Margarete. A ação integra a campanha Outubro Rosa, reforçando a importância da prevenção e dos cuidados com a saúde da mulher. O posto Buffon está precisando de frentista. Os interessados podem entregar currículo diretamente no posto.
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4: Segundo o Ministério da Justiça e Segurança Pública do Brasil, mais de 10 mil sites de apostas ilegais foram identificados pelas autoridades brasileiras e bloqueados pelos provedores brasileiros. E após a medida provisória que proibiu as bets e cassinos online no país, houve uma diminuição do número de PIX. E os apostadores têm até essa segunda-feira para retirar dinheiro depositado nas plataformas de apostas.
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5: 3:26.

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9: Entre os dias 12 e 22 de outubro, serão realizadas as votações para o Grammy 2027. E as principais apostas para álbum do ano: Rosalía, Bruno Mars, Olivia Dean, Taylor Swift, Harry Styles e Brandon Carlile. Lembrando que os indicados serão anunciados só no dia 16 de novembro. A cerimônia de entrega dos Grammy está marcada para o dia 7 de fevereiro do ano que vem, em Los Angeles.
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11: 21 para as 4.

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1: Está chegando o Vox Regional com notícias de Nova Bassano e região. O CTG Pousada do Imigrante de Nova Bassano realizou no último final de semana o concurso interno de prendas e peões. O evento reuniu participantes, familiares e integrantes da comunidade em um momento de integração e valorização da cultura gaúcha. As prendas participaram das provas oral e artística, além da mostra folclórica. Já os peões foram avaliados nas provas oral, artística e campeira. A comissão avaliadora contou com representantes de entidades tradicionalistas de Nova Prata e Serafina Correia. Ao final do concurso, foram definidos os novos representantes da entidade. Entre os títulos estão piazitos de galpão, piazito, piá, guri e peão, além das categorias bonequinha de galpão e prendas mirinha juvenil. O CTG destacou a dedicação dos participantes e agradeceu às famílias, avaliadores, patronagem, departamento cultural e colaboradores. Em Nova Prata, a Secretaria Municipal de Saúde registrou

0: ou 2.231 ocorrências de absenteísmo entre janeiro e junho de 2026. Desse total, 2.157 foram pacientes que não compareceram aos atendimentos agendados e outras 74 situações ocorreram quando não houve espera pelo atendimento. A média chega a aproximadamente 18 faltas por dia útil. A secretaria alerta que cada ausência representa uma vaga que poderia ser destinada a outro paciente. Por isso, quem não puder comparecer a uma consulta ou procedimento deve comunicar à unidade de saúde com antecedência, permitindo que o horário seja disponibilizado para outra pessoa. Em Nova Araçá, a Semana das Crianças começou com muita diversão nas escolas municipais. Os alunos participaram de brincadeiras e aproveitaram brinquedos infláveis em momentos de lazer e integração com os colegas. A programação foi preparada especialmente para celebrar o Dia das Crianças e terá outras atividades ao longo da semana, promovendo alegria e convivência no ambiente escolar. E em Paraí estão abertas as inscrições para o curso de gestantes. A programação vai abordar temas relacionados à gestação, ao puérpério, aos cuidados com a mãe e o bebê e ao primeiro ano de vida da criança. O curso busca oferecer informação, acolhimento e orientação para que as futuras mães possam viver esse período com mais segurança e tranquilidade. Vox Regional, com notícias de Nova Bassano e região. Gabriel de Mello para a Rádio Vox.
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0: Infomusic de volta nessa terça-feira, informações do mundo da música. O João Gustavo, Murilo e Grelo estão festejando o êxito de Postinho de Gasolina. É o novo hit que já tem mais de 8 milhões de ouvintes mensais e eles que são donos de Lençol Dobrado, mega hit. A dupla João Gustavo e Murilo está de volta aos topos das paradas. No último final de semana, o single Postinho de Gasolina, gravado pela dupla em parceria com Grelo, alcançou o primeiro lugar nas músicas mais executadas no Brasil. Na principal plataforma de áudio, a música composta por Vitor Ferrari, Matheus Araújo e Iego Valadares tem quase 32 milhões de execuções. Que bacana, hein? Esse sucesso todo de Postinho de Gasolina. Já volto com o último bloco do Infomusic.
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2: 4 e 6.
3: Faz barulho aí!

0: 4:28.
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0: 3548-2026.
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3: 18 para as 5.

0: Uma receitinha aqui pra você. Nossa receita de hoje: costela assada com mel. Ingredientes: 750 gramas de costelas de boi, uma colher de chá de sal, dois dentes de alho amassados, uma colher de sopa de mel, uma xícara de chá de água, um quarto de colher de chá de cominho em pó, meia colher de chá de páprica picante. Vou repetir os ingredientes, confere comigo. 750 gramas de costelas de boi, uma colher de chá de sal, dois dentes de alho amassados, uma colher de sopa de mel, uma xícara de chá de água, um quarto de colher de chá de cominho em pó, meia colher de chá de páprica picante. Modo de preparo: na véspera, lave as costelas e esfregue-as com o sal e o alho amassado. Deixe-as na geladeira para tomar gosto. As costelas assam por aproximadamente 2 horas no forno baixo. É importante aquecer bem o forno antes de colocá-las para assar. Forre uma assadeira pequena com papel alumínio, arrume as costelas e molhe com a água misturada com o mel, o cominho e a páprica. Feche a assadeira com outra folha de papel alumínio. Asse coberta até a carne ficar macia e com a cor avermelhada. E sirva em seguida. Costela assada com mel, nossa receita de hoje. Até a próxima e bom apetite.
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1: O Vox Esportes está no ar. O futebol gaúcho entra em campo nesta quarta-feira, dia 7, com Grêmio e Internacional em busca de uma reação no Campeonato Brasileiro. Pelo lado do Grêmio, o técnico Renato Portaluppi prepara uma mudança de postura para o confronto contra o Remo em Belém. Sem encontrar, até o momento, o meia que vinha sendo procurado há meses no mercado, a comissão técnica trabalha com as mesmas peças, mas pretende apresentar um time mais ofensivo. A ideia é manter os três volantes, porém com uma participação maior deles na construção das jogadas e no apoio ao ataque. A mudança também aparece como uma necessidade diante da situação do Grêmio na tabela. O tricolor gaúcho precisa somar pontos para ganhar força na luta contra a zona de rebaixamento. Grêmio e Remo se enfrentam nesta quarta-feira, às 7:30 da noite. E para o time gaúcho, a vitória é considerada fundamental neste momento da competição. Já o Internacional também entra em campo nesta quarta-feira, no estádio Beira-Rio, diante do Corinthians. A partida começa às 7:30 da noite. O técnico Eduardo Batista aproveitou a pausa provocada pela data FIFA para ajustar a equipe e quer um Inter com maior presença dentro da área adversária e mais poder de finalização. Uma das novidades está na composição do sistema ofensivo. A tendência é que o treinador coloque um jogador a mais na linha de frente, buscando aumentar o número de opções para concluir as jogadas. Pelo lado esquerdo, Bernabé deverá atuar como ala, com liberdade para avançar e ocupar praticamente todo o corredor. Para dar segurança ao jogador nas subidas ao ataque, Thiago Maia e Juninho terão uma função importante na proteção defensiva. A proposta de Eduardo Batista é equilibrar o setor e, ao mesmo tempo, tornar o Inter mais agressivo quando estiver com a bola. Portanto, dois desafios importantes para os clubes gaúchos nesta quarta-feira: Grêmio contra o Remo em Belém e Internacional diante do Corinthians no estádio Beira-Rio. A bola rola para os dois gaúchos às 7:30 da noite. Com as informações do esporte, Gabriel de Mello para a Rádio Vox.
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7: A camisa que a lenda da NBA, Michael Jordan, utilizou no terceiro jogo das finais da NBA de 1998 foi vendida num leilão na última semana por 12,26 milhões de dólares, ou seja, mais de 63 milhões de reais. E é um novo recorde para artigos esportivos de Michael. Lembrando que Jordan se aposentou em 2023 com 6 títulos.
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5: Pessoal, tudo bem? Eu sou a Suzy Luz e o Super Dicas chegou. Por aqui, dicas e truques que facilitam o nosso dia a dia. Roupas manchadas de tinta tem solução, sabia? Para remover a mancha de tinta da roupa, você precisa usar álcool para remover a mancha. Umedeça um pano com álcool e aplique sobre a mancha de tinta. Deixe agir por alguns minutos e depois lave a peça normalmente. O álcool dissolve a tinta, facilitando a remoção. É essa a dica da casa e sim, eu já volto com mais Super Dicas.
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7: Amigo ouvinte, a vida é como uma flor plantada em um jardim, com sua beleza e delicadeza, com sua fragilidade e ternura. Nós andamos em meio a este jardim, onde além da nossa vida existem muitas outras. E quanto maior for o cuidado, mais preservaremos a vida daqueles que estão à nossa volta. Trate com amor aqueles que estão ao seu lado, respeitando suas opiniões, seu espaço, seu jeito de ser. Viva com harmonia, sabendo que quando lidamos com as pessoas, podemos nos ferir com seus espinhos, mas não podemos esquecer de sua beleza. Que nós sejamos um, como o Pai em Cristo é. Assim o mundo saberá que somos seus discípulos. Obrigado pela sua companhia e que Deus abençoe você e sua família. Em nome do Pai, do Filho e do Espírito Santo. Amém.
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0: Tio anunciou que seu novo álbum vai ganhar uma edição especial. Lembrando que Carnaval de Luz vai estrear em novembro. E essa edição especial será lançada em vinil. E segundo os músicos, terá uma identidade visual diferente. O vinil será amarelo. Esse será o primeiro álbum de inéditas da banda irlandesa desde Songs of Experience de 2017.
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8: Super Dicas voltou aqui no seu rádio, dicas e truques que facilitam o nosso dia a dia. Vidro do fogão encardido, um dilema da maioria das pessoas que utilizam o fogão com frequência. Mas anota aí essa dica fácil de como limpar o vidro do fogão e deixar novinho. Misture uma parte de vinagre com duas partes de água e borrife sobre o vidro. Deixe agir por alguns minutos e depois limpe com um pano seco para um acabamento sem manchas. Bacana essa dica, já volto com a última super dica para hoje. 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

0: 15 para as 7.
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1: Olá a todos que nos acompanham aqui na Rádio Vox FM. Programa seu dia comigo, meteorologista Kátia Braga. Um dia de céu nublado. À tarde, o sol aparece, mas entre muita nebulosidade. A temperatura pela manhã, 14 graus, à tarde, 25 e à noite, 18 graus. Tem vento nessa quarta-feira, mas é um vento muito fraco, uma brisa moderada, eu diria. Olha, a quinta-feira vai ser de muita instabilidade, tempo severo, chuva acompanhada de raios e chuva forte, volumosa. Pela manhã tem vento, mas o vento não vai até a tarde. À tarde fica bem mais calmo. O vento pode chegar até 35 km por hora e à tarde tem mais chuva também. Chuva que pode ter um volume de 60 milímetros. Então, uma quinta-feira de muita instabilidade. A temperatura vai variar entre 17 a 21 graus. A sexta ainda chove durante todo o dia, com raios, vento moderado, e a chuva vai ser constante, aquela chuva que não para, mas o total em milímetros deve ficar em torno de 50, 60 milímetros. Então, bastante chuva, tanto na quinta como na sexta-feira. Te desejo excelente e abençoado dia. Saudações meteorológicas.
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1: Gente, eu tô de volta agora com o último bloco de dicas e truques que facilitam o nosso dia a dia. Sabia que você pode envolver as bananas em filme plástico para prolongar a frescura? Envolva os cachos de banana com filme plástico, concentrando na área onde o cacho se conecta. Isso ajuda a retardar o processo de amadurecimento. Legal as dicas de hoje, amanhã tem mais. Até lá.
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0: 7h30. 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

16 para as 8. 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
9: Boatos dão conta de que a Apple vai lançar uma câmera de vigilância que utiliza inteligência artificial para detecção de movimento, mas que não gravará os vídeos. Dizem que essa câmera terá um formato cilíndrico e também contará com reconhecimento facial. Mas por enquanto são apenas rumores.
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0: 23 para as 9.
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5: 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É hora de noticiar os fatos que ajudam a construir um novo país. Direto dos estúdios da Empresa Brasil de Comunicação, em Brasília, vem aí a Voz do Brasil.
0: Em Brasília, 19 horas.
5: Do Brasil. As notícias do governo federal que movimentaram o país no dia de hoje.
2: Olá, boa noite.
0: Boa noite para você que nos acompanha em todo o país.
2: Terça-feira, 6 de outubro de 2026.
0: Vamos aos destaques do dia.
2: Sites e aplicativos de apostas online estão oficialmente proibidos no Brasil a partir de hoje.
0: Empresas de bets têm até amanhã para enviar relatório com saldos finais de apostadores.
2: E mais de 26 milhões de usuários não fizeram resgate voluntário dos valores disponíveis. Nazi Brum.
6: Segundo a Secretaria de Prêmios e Apostas do Ministério da Fazenda, ainda restam 1.325.000.000 de reais na carteira das bets.
0: Alerta climático.
2: O boletim sobre o El Niño aponta risco de eventos extremos e altas temperaturas em boa parte do Brasil entre outubro e o início de 2027.
0: Plataforma digital reúne alertas meteorológicos e orientações para produtores rurais durante o fenômeno. Cleide Lopes.
7: Essas ações têm como foco fortalecer a gestão integrada e prevenir cenários e reduzir riscos.
2: Educação profissional e tecnológica.
0: Modelo de ensino completa 117 anos com oferta de qualificação técnica e ingresso no mercado de trabalho. Gabriela Noronha.
8: Hoje são mais de 3 milhões de matrículas na educação profissional técnica de nível médio, segundo o Censo Escolar da Educação Básica.
2: Hoje na apresentação da Voz do Brasil, eu, Mariana Jungmann e Luciano Seixas.
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2: Quem ainda tem dinheiro nas plataformas de apostas online, as chamadas bets, vai receber os valores diretamente na conta bancária nos próximos dias.
0: A Secretaria de Prêmios e Apostas do Ministério da Fazenda divulgou um novo cronograma para a devolução.
2: De acordo com a pasta, um total de 1 bilhão e 300 milhões de reais ainda não foram resgatados pelos usuários.
6: Foi encerrado ontem, segunda-feira, o prazo para o resgate voluntário dos valores disponíveis nas plataformas de apostas, as bets. Mas, segundo a Secretaria de Prêmios e Apostas do Ministério da Fazenda, ainda restam 1 bilhão 325 milhões de reais na carteira das bets, que devem ser devolvidos aos apostadores. A retirada vale para as empresas que tiveram a autorização de funcionamento no país. Segundo a secretaria, um dos fatos para a demora na retirada é a quantidade de contas com valores reduzidos. Pelo menos 86 milhões de contas possuem saldos de até 99 centavos, totalizando mais de 15 milhões de reais. Agora, as empresas têm até amanhã, dia 7, para informar as instituições financeiras os saldos de cada apostador. De acordo com o ministro da Fazenda, Dario Durigan, o dinheiro deve estar disponível nas contas entre os dias 9 e 14 de outubro.
9: As bets vão ter que informar para os bancos qual é o saldo no seu CPF que ficou lá sobrando. E os bancos, no dia 9 a 14 de outubro, vão devolver o seu dinheiro. Caso tenha qualquer problema, a Caixa vai receber o recurso e intermediar a devolução do seu dinheiro. Não confie em sites, em links que te mandarem que facilitem a devolução do seu dinheiro.
6: O fim das atividades das bets no país foi determinado por uma medida provisória. Só no dia de hoje, 1.500 sites de plataformas de apostas foram derrubados. Com isso, a partir desta terça-feira, os sites de aplicativos das plataformas deverão ficar indisponíveis. Reportagem Nazi Brum.
0: E para fortalecer as ações de combate à oferta de apostas de cota fixa no país, o Ministério da Justiça e Segurança criou novas estruturas no âmbito da Secretaria Nacional do Consumidor, a Senacom.
2: O Departamento de Fiscalização e Prevenção de Danos ao Consumidor vai atuar na prevenção e repressão das apostas ilegais e também na manipulação de resultados esportivos.
0: Já a Secretaria Nacional de Direitos Digitais vai acompanhar sistemas e políticas adotados pelas plataformas, analisar relatórios de transparência e notificar provedores e aplicativos que violem a medida provisória.
2: Pagar a mesma conta duas vezes por engano ou ter dor de cabeça com golpes e fraudes são alguns dos problemas enfrentados pelos usuários do Pix.
0: Para evitar situações como essas, o Banco Central aprovou novas regras para reforçar as operações financeiras no país.
2: Além de novas medidas de segurança, trabalhadores

0: trabalhadores poderão utilizar o Pix automático em contas salários para pagamentos recorrentes.
1: O Banco Central aprovou novas regras para aperfeiçoar o Pix, ampliar suas funcionalidades e reforçar a segurança do sistema. As mudanças incluem novidades no Pix automático, regras específicas para cobranças híbridas e novos procedimentos contra fraudes. A partir de 1º de julho de 2027, o Pix automático poderá ser usado em contas salário para pagamentos recorrentes autorizados pelo cliente. A medida amplia as possibilidades de uso da ferramenta, mantendo as restrições já existentes para recebimento e outras operações nessas contas. Outra novidade envolve a cobrança híbrida, que reúne boleto e QR Code do Pix no mesmo documento. Para evitar pagamentos em duplicidade, a nova regra determina o cancelamento automático de um dos instrumentos assim que o outro for pago. Em caso de falhas, o regulamento define responsabilidades das instituições que devem comunicar ao usuário quando houver registro de suspeita de fraude, informar a data da marcação e permitir a revisão da medida. Se a suspeita não for confirmada, o registro deve ser cancelado. Claudimário Carvalho, para a Voz do Brasil.
2: A balança comercial brasileira registrou superávit de 7 bilhões 740 milhões de dólares em setembro, uma alta de 146% em relação ao mesmo período do ano passado.
0: Isso significa que o Brasil vendeu mais mercadorias e serviços para outros países do que comprou, resultando em um saldo positivo para a economia do país.
2: Os dados foram divulgados hoje pela Secretaria de Comércio Exterior do Ministério do Desenvolvimento, Indústria, Comércio e Serviços.
0: Os destaques nas vendas foram para o petróleo bruto, minério de cobre, combustíveis, soja, farelo de soja e café não torrado.
2: Aparelhos auditivos, cadeiras de rodas, camas hospitalares e até mesmo mudanças em imóveis para pessoas com algum tipo de deficiência.
0: Esses são alguns dos itens que podem ser financiados através de crédito acessibilidade, que oferece linha de crédito nos bancos públicos federais para aquisição de produtos e serviços de tecnologia assistiva.
2: Os equipamentos e dispositivos são voltados para dar mais autonomia e independência às pessoas com deficiência.
0: Saiba mais na reportagem de Luana Karen.
3: A linha de crédito Acessibilidade financia a compra de equipamentos, dispositivos e soluções que ajudem na autonomia de pessoas com deficiência. Isadora Nascimento, secretária nacional dos direitos da pessoa com deficiência do Ministério dos Direitos Humanos e Cidadania, lista os itens mais procurados para financiamento:
4: aparelhos para audição, amplificação sonora, cama hospitalar e também cadeira de rodas, que podem ser elétricas.
3: Entre os demais itens financiáveis estão órteses, próteses e dispositivos de acessibilidade para computadores. A linha também contempla o financiamento de adaptações em imóveis residenciais para acessibilidade. Tanto o Banco do Brasil quanto a Caixa Econômica oferecem a linha de crédito. Sérgio Fernandes de Carvalho Júnior, porta-voz do Banco do Brasil, detalha as condições oferecidas pelo banco.
5: O crédito é destinado a pessoas com renda mensal de até 10 salários mínimos. Os valores financiados podem variar entre R$ 70 e R$ 30 mil reais e podem financiar até 100% do valor do produto ou do serviço adquirido. O prazo para pagamento é de até 60 meses. A taxa de juros é de 6% ao ano para quem possui renda de até 5 salários mínimos e de 7,5% ao ano para quem possui renda acima de 5 e até 10 salários mínimos.
3: A concessão do financiamento depende da análise de crédito e dos requisitos de cada banco. Por isso, o interessado deve consultar a instituição financeira antes da contratação para verificar valores disponíveis, taxas, prazos e documentação necessária. Reportagem Luana Karen.
2: Uma plataforma digital reúne informações de voluntários da Força Nacional do SUS que atuam em desastres e emergências de saúde pública.
0: É o Sou Força, que já conta com 3 mil profissionais cadastrados.
2: Os profissionais podem ajudar em cenários de desastres naturais, epidemias e até mesmo para conter os impactos do fenômeno El Niño.
6: O sistema foi criado para organizar a força de trabalho e a mobilização de profissionais voluntários que desejam atuar em desastres e emergências de saúde pública por meio

0: combustível para aquela missão.
1: O sistema Sol Força, criado em parceria com a Universidade de Brasília, conta com cerca de 3 mil profissionais voluntários cadastrados atualmente. Para Jonas Brandt, epidemiologista e professor do Departamento de Saúde Coletiva da UNB, a ferramenta vai ser uma ajuda importante no enfrentamento dos efeitos de fenômenos climáticos como o El Niño.
2: Cada vez mais, a gente tem aumentado essa frequência dos eventos extremos, as mudanças climáticas. O Brasil é um país que tem perspectivas de ser muito afetado pelo El Niño, seja na região norte do Brasil por causa da seca, seja na região sul do Brasil por causa das chuvas. Ter essa lista organizada é muito importante para que a gente possa dar conta dessa resposta esse ano.
1: Quem deseja se voluntariar pode acessar o sistema diretamente pelo site plataforma-fnsus.saude.gov.br. Reportagem Luciana Colares de Holanda.
3: Calor acima do normal, risco de incêndios florestais e mudanças extremas no volume de chuvas.
4: Outubro chegou e os brasileiros vão continuar sentindo os impactos do El Niño em diferentes regiões do país.
3: A previsão dos Centros Nacionais de Monitoramento indica que o fenômeno tem mais de 95% de chance de atingir intensidade muito forte entre outubro e dezembro, com efeitos que devem se prolongar até o início do ano que vem.
5: O Instituto Nacional de Pesquisas Espaciais, INPE, e o Centro Nacional de Monitoramento e Alertas de Desastres Naturais, CEMADEM, alertam para os efeitos do El Niño em todo o país. A quarta edição do painel El Niño 2026-2027 atualiza o cenário do fenômeno climático no Brasil. Entre outubro e dezembro, há probabilidade superior a 95% de que o El Niño alcance intensidade muito forte. Os estudos indicam que o fenômeno deve permanecer pelo menos até o início de 2027. A previsão indica probabilidade de chuva acima da média na região sul, em parte do sudeste e no leste do nordeste. Já em grande parte do norte e em áreas do nordeste e centro-oeste, a tendência é de volumes abaixo da média. As temperaturas devem permanecer acima do normal em quase todo o país. Na agricultura, a menor disponibilidade de água no solo no centro-norte pode interferir na germinação e no estabelecimento da soja da safra 2026-2027, além de afetar pastagens e a oferta de água para os rebanhos. No sul, a maior disponibilidade hídrica favorece o milho de primeira safra, mas o excesso de umidade pode aumentar a ocorrência de doenças no trigo e dificultar a semeadura da soja e do arroz irrigado.
4: Ainda falando de El Niño, para garantir uma boa safra, um dos pontos que o produtor rural deve observar é a previsão do tempo.
3: Com essa informação, é possível definir a melhor época para plantar, reduzindo o risco de perda.
4: E com previsão de intensidade do fenômeno climático, os dados sobre temperatura e clima passam a ser ainda mais importantes.
3: Agora, o agricultor pode contar com mais uma ferramenta, uma página oficial com informações e orientações sobre o El Niño e seus possíveis impactos na agricultura e na pecuária brasileira.
6: Excesso de chuvas ou longos períodos de seca. O fenômeno El Niño deve trazer grandes desafios para a agricultura nos próximos meses. Por isso, o Ministério da Agricultura e Pecuária, em conjunto com o IMET, Instituto Nacional de Meteorologia, criou um site com o objetivo de oferecer prevenção e mitigação para os agricultores. A página traz, por exemplo, informações como o clima, seguro rural, zoneamento agrícola de risco climático, assistência técnica e formas de crédito rural. Também estão disponíveis avisos meteorológicos de eventos severos, previsão do tempo para capitais brasileiras e informações técnicas voltadas à agricultura, incluindo tecnologias de ponta desenvolvidas pela empresa brasileira de pesquisa agropecuária, a Embrapa. Essas ações têm como foco fortalecer a gestão integrada dos riscos climáticos, combinando prevenção, boas práticas de manejo, assistência técnica e instrumentos de proteção ao produtor, como o seguro rural. A ideia é prevenir cenários e reduzir riscos. A página na internet pode ser acessada pelo Ministério

0: da Agricultura no endereço gov.br/agricultura. Cleide Lopes, para a Voz do Brasil.
1: Organizações e moradores de 44 cidades da Bahia e de Pernambuco já podem apresentar projetos destinados a ações de recuperação ambiental.
2: A chamada pública do Banco Nacional de Desenvolvimento Econômico e Social, o BNDES, é voltada para a restauração da vegetação e dos recursos hídricos no entorno das usinas de Sobradinho e Itaparica, no Rio São Francisco.
3: Estão abertas as inscrições para o edital Águas do São Francisco, que vai apoiar ações de restauração ecológica da vegetação nativa e revitalização dos recursos hídricos nas áreas de influência dos reservatórios das usinas hidrelétricas de Sobradinho e de Itaparica, na região entre os estados da Bahia e de Pernambuco. A região de abrangência do edital contempla 25 municípios na área do reservatório da usina de Sobradinho e 19 municípios na área do reservatório da usina de Itaparica. O edital é fruto de uma parceria entre o BNDES, Banco Nacional de Desenvolvimento Econômico e Social, e a conta do Programa de Revitalização dos Recursos Hídricos das Bacias Hidrográficas do Rio São Francisco e do Rio Parnaíba. A gerente do Departamento de Meio Ambiente do BNDES, Vera Guedes, detalha os objetivos da seleção.
4: Serão ao todo 20 milhões de reais para apoiar ações de recuperação da vegetação, além de projetos que contribuam para melhorar a quantidade e a qualidade da água, conservar a biodiversidade, mitigar as mudanças climáticas e ampliar a oferta de serviços ecossistêmicos.
3: As inscrições para o edital Águas do São Francisco vão até o dia 2 de dezembro. Você pode obter mais informações no site chamadas.fumbio.org.br. Reportagem André de Barros Lima.
1: Estudantes de instituições federais têm até o dia 14 de novembro para se inscrever no exame de proficiência em língua inglesa.
2: As inscrições podem ser realizadas através do portal epli.ifsp.edu.br.
1: A iniciativa é um exemplo das possibilidades de formação e qualificação oferecidas pelas instituições, que hoje reúnem 755 unidades em todo o país.
2: E nesse mês, a educação profissional e tecnológica completou 117 anos de história no Brasil.
1: Ao longo desse período, ampliou a oferta de cursos técnicos, de graduação e outras oportunidades de formação para milhões de brasileiros.
2: Saiba mais na reportagem de Gabriela Noronha.
5: A técnica de segurança do trabalho, Patrícia Colasso, hoje atua em uma importante empresa de engenharia paranaense do município de Araucária. Ela conta que a formação no Instituto Federal do Estado foi fundamental para a sua trajetória.
6: Eu trabalhava como operadora de máquinas, aí eu quis um crescimento profissional mais avançado. E hoje em dia eu sou formada, eu já faço uma outra graduação, mas tudo se deu início devido a essa formação em segurança do trabalho.
5: O diploma do Instituto Federal também é a aposta de Franciele Pereira para um futuro melhor. No campus estrutural em Brasília, ela é estudante do curso técnico integrado em meio ambiente e participa de pesquisas, ações de extensão e projetos que relacionam o conhecimento aprendido em sala de aula aos desafios da comunidade.
7: Minha mãe falou que queria muito que eu entrasse no Instituto Federal de Brasília e, cara, representa muita coisa no meu futuro, não só pelos trabalhos que eu desenvolvo aqui e por esse negócio de você apresentar muitos projetos.
5: Os institutos federais são entidades especializadas na educação profissional e tecnológica, oferecendo também educação básica e superior. Atualmente, a rede federal conta com 755 unidades entre camp e polos de inovação. Para Marcelo Brega Agnoli, secretário de Educação Profissional e Tecnológica do Ministério da Educação, o diferencial desta modalidade de ensino é o compromisso com o desenvolvimento social e econômico da região.
8: Aquelas matérias que muitas vezes ele não tem uma associação dentro de sala de aula, ela sempre vai estar vinculada a alguma questão prática de resolução com arranjo produtivo, com arranjo social.
5: Embora os institutos federais tenham sido criados em 2008, a educação profissional e tecnológica faz parte parte da história do Brasil há 117 anos. Uma caminhada que começou oficialmente em 1909. Naquela época, o objetivo era oferecer um ofício aos jovens das

0: classes menos favorecidas. Hoje, são mais de 3 milhões de matrículas na educação profissional técnica de nível médio, segundo o Censo Escolar da Educação Básica, e cerca de 2 milhões de estudantes em cursos tecnológicos de graduação, conforme o Censo da Educação Superior. Para a presidente da Associação Quilombola de Faceira de Chapada do Norte, em Minas Gerais, Ana Maria Pereira, contar com um campus da EPT Quilombola representa uma oportunidade de acesso à formação profissional para indígenas e quilombolas da região.
1: O Campus Quilombo, ele vem para nos fortalecer, para garantir para que nós, nossa juventude, permaneça em nossos territórios.
0: O acesso à educação profissional e tecnológica varia conforme a instituição, o curso e o nível de ensino. Na rede federal, as regras de ingresso são definidas por cada instituição e divulgadas em edital. Nos cursos de graduação, a seleção pode ser feita pela própria instituição ou pelo SISU, conforme as regras de cada curso. Reportagem Gabriela Noronha.
2: Então, para quem quiser fazer o exame de proficiência em língua inglesa, eu vou repetir o portal onde as inscrições podem ser feitas: epli.ifsp.edu.br.
3: Dicas do Enem.
4: Meu nome é Ana Beatriz Silva e minha dúvida é: como controlar o tempo durante a prova?
3: Quem responde a Ana Beatriz é o professor Tiago Diana. Ele aproveita para dar dicas sobre os principais temas da prova de história. Vale a pena conferir.
5: Fala pessoal, dica importantíssima para você que vai fazer a prova do Enem. Eu vou dividir a minha fala aqui em dois momentos diferentes. O primeiro é sobre a organização da prova e a sua estratégia. São duas provas longas e você aproveitar bem o seu tempo vai ser um grande diferencial competitivo. São 3 minutos por questão. Investe muito no tempo de qualidade, leitura e interpretação da prova. Agora, nos temas de história, que é sempre muito recorrente, tem uma aposta grande na recorrência do tema Brasil-Colônia e principalmente os aspectos da escravidão. Toda vez que você pensar em aspectos de trabalho, economia, cidadania, direito, esses temas estarão presentes na prova e farão você acumular muitos pontos. Em história geral, a pegada história contemporânea, tentando se aproximar dos tempos mais atuais, é muito forte. Você tem uma grande prova e aproveite muito todo o seu estudo e toda a sua dedicação.
3: É isso aí, se prepare e acompanhe as nossas dicas toda terça-feira aqui na Voz do Brasil e também na radiogov.ebc.com.br.
6: Estudantes indígenas ganharam mais tempo para reunir a documentação e garantir a participação no Programa de Desenvolvimento Acadêmico Indígena.
2: O prazo de inscrições para a seleção, que terminaria no dia 1º de outubro, foi prorrogado e agora segue aberto até o dia 26.
6: Com a alteração, o calendário do processo seletivo precisou ser ajustado e tem novas datas.
7: Candidatos interessados em participar do Programa de Desenvolvimento Acadêmico Indígena, o PEDAI, tem até 26 de outubro para se inscrever na seleção. O prazo inicial, previsto para 1º de outubro, foi ampliado pela Coordenação de Aperfeiçoamento de Pessoal de Nível Superior, a CAPES, autarquia vinculada ao Ministério da Educação. As candidaturas poderão ser enviadas até 26 de outubro, no horário de Brasília, exclusivamente pelo sistema eletrônico de inscrição da CAPES. Com a mudança no prazo, todo o cronograma foi reajustado. Agora, a análise documental está prevista para o período de 27 de outubro a 5 de novembro. O resultado será divulgado em 6 de novembro, com prazo para recursos entre 9 e 11 de novembro. A matrícula e o início das atividades seguem previstos para o primeiro ou segundo semestre de 2027. Para mais informações, acesse o portal gov.br/mec. Locução, Thalita Albuquerque.
2: As notícias do governo federal.
6: Uma realização da Secretaria de Comunicação Social da Presidência da República.
2: Com produção da empresa Brasil de Comunicação.
6: Fique agora com as notícias do Poder Judiciário e do Congresso Nacional. Boa noite.
2: Uma boa noite, até amanhã.
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